Vamos com os abraços, claro. É, mandei o recadinho antes aqui para o Mato Grosso, né? Por lá, 30 graus de temperatura, hein? São só 21 graus de diferença para o que a gente tem agora aqui, né? Que são 9. É, não, tá? É muita diferença, né? Dentro aí do nosso país. Deixa eu ver quem mais. A Odila em Caxias também tá com a gente, né? Maravilha. Abraço, Odila. Tudo de bom. Ricardo Vaz em Jaraguá do Sul pede banda Cavalinho. Trago já na sequência por aqui. Aliás, ó, deixa eu programar ela aqui. Já vamos deixar no ponto pra rodar na sequência por aqui também, né? A famosíssima, né? A famosíssima. Vamos também com um abraço pro nosso amigo Fernando Olderman, que também tá na companhia da gente. Amigo Remígio em Carlos Barbosa, também tá na companhia, né, Remígio? Valeu, excelente noite da sexta e um bom final de semana. 9:09, boa noite. Esse é o Sextou de novo aqui na Imperial.

gaúcho da fronteira aqui na nossa programação, paleteando Mouro Velho e o João Tatu, né, que vive cavocando, né? Que barbaridade. 9:19 agora, 9 graus a temperatura. Abraço pro Osmar, né, tá na companhia da gente. Pede uma dos atuais pra recordar, tocamos atuais há pouquinho aí, daqui a pouco a gente traz mais uma, tá bom, Osmar? Abraço. Quem mais com a gente por aqui? A turma lá de Poços de Caldas, né, em Minas Gerais. Abraço pro pai Zé Bigode, a mãe Maristela. Estão lá no sul de Minas acompanhando a gente. O Fabiano mandou, né, Fabiano. E diz que tá muito frio por lá, né? E a dona Maristela hoje não quis fazer a janta, né? Ficou ouvindo a Imperial e com fome aí, né? Que barba dessa turma aí. Faz um pão com ovo, dá uma folga aí pra dona Maristela, né, turma? Valeu! Abraço pra vocês aí, tudo de bom também, né? Amigos em Blumenau, né? O Vilmar Geisler, lá de Blumenau, pede 0800. Também rodou 0800 há pouquinho. Mais tarde a gente roda mais uma deles também por aqui. Agora 9:19, Calêndula! Calêndula!

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1: Legal, gente, 9:29, 9 graus a temperatura. Alô, Jairo, amigos em Novo Hamburgo, sempre também na companhia da gente, né? Valeu, Jairo, excelente noite aí, bom final de semana, né? Vamos que vamos com mais música, a turma pediu então 0800, chega agora. Na seguidinha tem também Chopão e por aí vai. 54-3281-1510, o nosso WhatsApp para você participar também aqui do Sextou de Novo.

Imperial, 21 para as 10, 8.9 a temperatura. Os atuais de longe também se ama. Chopão e o Galo Branco e Superbanda 0800. Recordar é viver. Beleza, hein? Vamos seguindo por aqui e eu vou mandando abraço pro Jonatas. Está na companhia da gente, pede para recordar uma do Amazônia. Trago já daqui a pouquinho também aqui na programação, tá bom, gente? Valeu, valeu, valeu. 9 graus em a temperatura, refrescou bem de ontem para hoje, hein? Poxa vida, o frio veio e quem ficou faceiro foi o Jairo, né? Que chegou o frio, né, Jairo? Maravilha. Destaque musical, November Festa, em seguidinha tem a música com a banda Amazônia.

Daí a música com o Peter Kraus, de Soma, com Ima Vida. Antes teve a Amazônia e o Popurri, né? Os grandes sucessos aí da banda Amazônia. E o destaque nacional com, ou melhor, destaque musical, né? Com o November Fest. 8 para as 10, às 10 tem o Palavra Amiga, hein? Você que tá com a gente aí, já fica atento. Logo mais tem a nossa mensagem de reflexão, de otimismo, de fé, de tudo. Só coisas boas, né? Para a gente refletir na noite desta sexta-feira. E por enquanto, claro, vou trazendo mais música pra você, né? Um abraço pra... deixa eu ver aqui. A Leila, Leiliane, aliás, né? Leiliane tá pedindo música que eu trago já na sequência aqui também da programação, viu? Um grande abraço, pedindo o André Renner. Beleza, trago já daqui a pouquinho. Antes tem Os Carpinteiros.

0: Tá aí o André Renner aqui na nossa programação. A música Vou Pedir aos Anjos. Teve também em Santa Cruz com os Carpinteiros. Essa aí pra gente matar a saudade, né? Alô, Arley! Amigos da banda 0800 estão lá pelo Mato Grosso, né? Em Gaúcha do Norte. Que legal. Valeu, Arley. Abraço pra vocês aí. Boas apresentações e bom retorno, né? Bom retorno, porque é longo, né? Faz parte. Querem viajar longe, dá nisso aí, né? Valeu, Arley. Abraço pra vocês aí mais uma vez. Sucesso pros guris também. Meu amigo Marcelo Serra. Bah, quebrou um galho hoje o Serra, né? Aliás, nós falávamos cedo sobre a turma aí que ficou sem energia e que segue sem energia elétrica, né? Olha que coisa. Vários pontos do estado ainda, e muitos, né? Seja de várias operadoras, de concessionárias, né, que seguem sem energia elétrica, na região metropolitana principalmente, partes da região sul, né, onde também foi mais grave, né, acabou sendo mais grave os temporais e, consequentemente, né, as pessoas acabaram ficando sem energia. Lá em Bom Princípio, até o final da tarde, inclusive no centro não tínhamos energia elétrica, né, e lá em casa relativamente voltou rápido hoje, né, porque tem vezes que leva bem mais tempo hoje, até que retornou mais rápido. Mas enfim, ainda tem gente sem luz, né? Ainda tem gente sem luz. Vamos seguindo por aqui. Aliás, eu vou para o espaço comercial, trago o Palavra Amiga, né, no bloco das 10. E já já muito mais música para você também aqui no nosso Sextou de Novo.
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0: Imperial agora 10:01, Palavra Amiga chegando, sempre com aquela palavra bacana pra você, né? E quantas vezes a gente passa o dia inteiro focando no que falta, né? No que deu errado, no obstáculo que teimou em aparecer no meio do caminho. Mas é natural, o peso da rotina muitas vezes nos puxa para baixo. E aí eu te pergunto, e se a gente mudasse a lente? O otimismo verdadeiro não é tapar o sol com a peneira, não. Não é ignorar os problemas ou fingir que a vida é um mar de rosas o tempo todo. Ser otimista é, acima de tudo, ter uma escolha corajosa. É olhar para o cenário e decidir enxergar não apenas a dificuldade, mas a oportunidade de aprender, de crescer ou simplesmente de recomeçar. Então pensa comigo, vai. A vida acontece agora, né? No presente. O passado já foi e o futuro é incerto. O único lugar que a gente tem realmente o que fazer, né? Alguma diferença é aqui e agora. Quando a gente cultiva um olhar esperançoso, a gente não muda o mundo lá fora de imediato, mas transforma completamente o mundo aqui dentro. E como ver a vida de um jeito melhor? Bom, vamos começar pelos pequenos detalhes, né? No valor dado ao que é simples, um café quente, uma conversa, um abraço, ou até mesmo um silêncio num fim de tarde. A gratidão diária também, claro, agradecer não é apenas conquistas grandiosas, mas também agradecer por ter saúde, por lutar pelas portas, né, que se fecharam e nos livraram de caminhos que não eram para nós. Na paciência, claro, e na paciência consigo mesmo também, viu? Entender que errar faz parte do processo e que cada amanhecer é um rascunho novinho em folha para que a gente possa pintar do jeito que a gente quiser. Portanto, meu amigo, minha amiga, hoje, se teu dia foi cinza, lembre-se de que as nuvens passam, viu? E o sol continua lá em cima, brilhando firme, só esperando o vento fazer seu trabalho. Escolha ver o copo meio cheio, né? Escolha acreditar que dias melhores virão, sim, e construídos pelas nossas atitudes, pelos nossos sorrisos e, principalmente, pela nossa fé na vida. Uma excelente noite para vocês, é o nosso quadro Palavra Amiga, sempre às 22 horas aqui na Imperial.
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Legal, tá aí a música com Mintner Zwitrat. Antes teve Brilhação e o Louco Apaixonado, 10 e 11 agora. Abraço pra Karina Kussler em Nova Hearts. Também o Elstor, né, que também tá com a gente. Maravilha. Excelente noite e obrigado, viu, pela companhia. O Carlos, né, tá também com a gente. Deixa eu ver aqui, ele pediu música com o... Aqui, e aliás, eu tava devendo essa música, por coincidência, foi pedido duas vezes. Então a gente vai trazer, é agora, né? É agora, na cor dos olhos teus. Poxa vida, quase que eu me passo e não rodo, né? Então, vamos lá, dá tempo, né? Dá tempo antes, tarde do que mais tarde. 10 e 12, terceira dimensão.

0: La Montanara e a valsa, né? Bodas de Ouro, antes Elton e Juliana, Dobrado Futurista e Rosamunda, e também o Terceira Dimensão, Na Cor dos Olhos Teus. Maravilha, hein? Alô, Velida em Ivoti, na companhia da gente, aquele abraço. Obrigado aí pela companhia de sempre, né? E nós seguimos, claro, com muita música aqui na Imperial até a meia-noite. Trazendo, claro, a tua música, né, o teu recadinho. Lembrando sempre que você participa pelo nosso WhatsApp 54-3281-1510.
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A música alemã com Sigrid und Marina. Antes teve também por aqui o Expresso Sul, né? O Dobrado Rancho Grande. E o Champion de Portão a Tucunduva. Abraço para Leiri Terezinha Klein em Lajeado, também com a gente, né? Noite da sexta-feira. E a turma indo longe aqui conosco na programação. Que legal, né? Que privilégio tê-los conosco. Vamos mandar abraço também pra, deixa eu ver aqui, a Noêmia, que tá na companhia, pede pra recordar uma do Flor da Serra, vou trazer uma bem legal já na sequência. E por falar em recordar, vamos voltar lá pra 1991 e curtir essa aqui que é boa demais, ó.

0: Tá aí a música com os Anjos Indomáveis, né? O medley da Jovem Guarda por aqui. Deixa eu mandar abraço pro... Deixa eu ver aqui o Irineu, né? Tá na companhia da gente. Já trago música na sequência aqui da programação, né? Especial aí pros amigos também. Pediu mais uma dos atuais, que eu já tô programando aqui. Roda em seguida na programação, tá bom, gente? Valeu, valeu, valeu. Agora, 14 para as 11, aqui em Nova Petrópolis, apenas 8,5 graus, hein? Friozinho, esfriou bastante de ontem para hoje. Haja saúde, hein, gente?
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A Garota do Baile, os atuais, antes a Banda Germânica, festa de outubro aqui na Imperial. 3, faltando para as 11 agora. A gente vai fechando mais uma hora aqui da programação, né? Lembrando que vamos juntos até a meia-noite. 8 graus e 5 décimos é a temperatura. Lair Kirsten, em Itapiranga, Santa Catarina, na companhia da gente. Tá de férias, está acompanhando a Imperial, hein? Coisa boa. Valeu, Lair Tom. Boas férias aí, viu? Lair, aliás, né? O Lair. Boas férias aí. Aproveita, viu? 3 para as 11.

0: Tá aí a música com a banda Piratini, Zeca Neto, aqui na Imperial. Alô, Eduardo, turma aí em Brochier, né? Amigos da banda Sempre Alegre. Valeu, Eduardo, aquele abraço, obrigado, viu? Sempre pela parceria também. Vamos lá, 11 horas mais 4 minutos agora, tem a banda Expresso aqui na programação.
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Tá aí a música com Arte Livre, Linda Mansão, a música alemã também e o Banda Expresso, né, por aqui. Abraço pra Ilvene em Estrela, acompanhando a gente. Alô, Ilvene. Nosso amigo Milton também pede uma do Trio Monte Carlo, né, o antigo Trio Monte Carlo. Vamos fazer o seguinte, ó, já vou programar agora aqui, ó, essa aqui é bem legal. Música que ganhou diversas versões, né, trazendo agora... Lustig ist das Zigeuner Leben. Legal. Vamos com mais música então. O Trio Monte Carlo chegando agora 11h15.

0: A Julia Lindholm com a versão em alemão de Fernando, né? O clássico do ABBA aqui na nossa programação. Antes teve Barbarella, Faça Alguém Feliz e também os Futuristas com o Trofo Chacó. Agora 11:27, 8 graus.
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Aí a banda Festa Show, Maxixe Alegre, TVV, o Seu Pause, o Carro de Apaixonado e também de um Tselotala e a música alemã, né? Agora 14 faltando para meia-noite, 7.9 a temperatura e segue baixando, né? Tendência aí de madrugada fria pela frente. Amanhã eu tô com o Luiz Alberto a partir das 9 horas, diretamente de Picada Café, em mais um Manhã Alegre. E a gente vai estar te fazendo companhia então amanhã a partir das 9, tá bom, gente? Um grande abraço e até lá. Fechando por aqui o nosso Sextou de novo. Na próxima sexta, claro, tem muito mais pra você. Um abraço, uma excelente noite e até amanhã.

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0: 5 horas.
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Amigas e amigos, muito bom dia. Amanhã de sábado, 8 de agosto de 2026. O tempo firme, um pouco de nebulosidade, neblina em alguns pontos. Temperatura 8,3, a umidade 90%, 6 graus e meio a sensação térmica. É uma leve esfriada. Também estamos no signo de Leão, estação inverno, né? O signo é Leão, estação inverno, 145 dias nos separando do novo ano, a lua na fase minguante.

Iniciando o nosso Acordando com o Imperial, patrocínio Energista Natureza e Sul Motos, parte musical hoje a cargo da banda Bis. Você faz a minha cabeça.

5:19, 5:19. 8 graus e meio a temperatura, 7,4 a sensação térmica, umidade 91%, tempo firme. 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Conferindo a previsão para hoje, temperatura variando de 5 a 19 graus. Sol com muitas nuvens, pancadas de chuva à tarde e à noite, previsão de 2,2 milímetros. Vento hoje 6 km por hora, podendo chegar a rajadas de 33 km. O sol nasce 7:04, seu caso 17:56, a lua na fase minguante. Para amanhã domingo, dia de sol com nevoeiro amanhecer em vários pontos. As nuvens aumentam no decorrer da tarde, mas não tem previsão de chuva. Amanhã a temperatura variando de 5 a 16 graus. Na segunda-feira, de 4 a 13. Terça-feira, 3 a 15. Depois aí já começa na outra vez a elevação da temperatura e já teremos mais uns dias chuvosos aí pela frente. As informações para você, ouvinte da Imperial. Falando em ouvintes, já temos participações aqui no nosso WhatsApp. O bom dia do Ricardo Gaúcho. Bom dia, Marco Casagrande de Canoas. Pensamento do dia, mesmo a água fervente, o que amolece e a batata também torna o ovo duro. Não são as circunstâncias que mudam as pessoas, mas sim o que tem dentro delas. Verdade, meu amigo. Muita verdade isso aí, não? Bom dia, meus amigos. Vanderlei de Guaíba, novamente no trabalho, mas sempre ligado na melhor. Abraço. Obrigado igualmente para você. Tudo de bom? Nossa amiga ouvinte Gine Godoy também mandando um bom dia. Abençoado sábado, amigo, para você e sua família. Amém, da mesma forma. Na minha página no Facebook também já as participações, chegando aqui já o bom dia da Noeli Hels, Liane Michel, Fernando Rechtenwald, Guido Kehl, Andy Lindonia, Luiz Ordonia from Hong Kong. 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
2: Agora já são 5 horas 29 minutos, 5h29, acordando com o Imperial, patrocínio Sul Motos, a sua revenda estilo para Salvador do Sul, região. 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

Também no Bom Dia também da Rosemary de Canela. Página do Facebook, ainda o Bom Dia chegando aqui, da Maristela Dilkin, Lourdes Laugs, Eva de Castro, João de Melo, a Márcia Tank, também Marciane Tank, e também da Angela Becker.

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tempo, bom, o tempo tá firme, né? A temperatura está em 9,4 graus, a umidade 92%, 8,7 é a sensação térmica. Bastante úmido o tempo hoje, né? Por isso a gente acaba sentindo bem mais frio do que está marcando aí no termômetro. Então, se você tiver que sair de casa ou está pronto já para sair de casa, se agasalhe bem para não passar frio. 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

Mais participações na minha página no Facebook, recebendo um bom dia também da, ou melhor, né, do Milton Spear. A Rosane Batslavik, já preparando as gostosuras aí, né? E é nas delícias da Rosane. Daqui a pouco o pessoal para lá para dar aquela reforçada no café da manhã. Também um bom dia do Círio Ror, da Marlise Raber e do Jair Wortmann.

Mais participações chegando no nosso WhatsApp. Bom dia, como é bom ouvir essa maravilhosa rádio, só músicas boas. Muito obrigado pela consideração, Ademiro Lindemann, de Jaraguá do Sul. Quem mais participando aqui também? O Edson Vacaradeba, lá de Giruá, pedindo música, oferecendo aí, né, para todos os ouvintes. Ótimo sábado, é um ótimo dia a todos. Também o Marcelo mandando bom dia, pedindo música, já está no ponto aí, vai ser a próxima. Na minha página no Facebook, mais participações chegando e a gente registrando. Bom dia da Malibok, do Fábio Damer, Gilvani Gottschalk, também Mauro Miranda, da Alice Wolf Collet e também do Érico Bervian.

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1: 6 horas.
2: A palavra de fé e esperança para hoje, sábado, 8 de agosto de 2026, o título: Amor de Conveniência. A gente não escolhe amar ninguém. Amor não é conveniência, não é aquilo que a gente se levanta pela manhã e diz: ah, vou passar a amar essa pessoa a partir de hoje. Se fosse assim, como seria fácil, não é mesmo? Amar por inteligência. Simples demais olhar para o lado, sabendo que aquela pessoa te ama, e simplesmente parar de sofrer por outra e escolher ela. Seria bem mais tranquilo? Fico pensando, se as coisas fossem desse jeito, quantos poetas não estariam desiludidos por falta do que dizer, com tanto sofrimento desperdiçado, jogado fora, não é mesmo? O que cantaria Tia se não sofresse tanto, sozinha, com um telefone na mão, se perdendo no que era real e no que inventou? Nem Jorge e Mateus teria tanto sucesso, e hoje com certeza estariam os dois por aí, numa empresazinha qualquer, juntando os trocados do ônibus, porque o salário não daria até o fim do mês. O que seria de nós se não houvesse toda essa batalha diária para nos manter vivos no coração de outra pessoa? O amor não impõe classe econômica nem problemas. O amor é uma dádiva poderosa em que todos possuem de maneira igual. Amor faz o coração balançar e estremecer durante uma doce lembrança, que faz palpitar diante de um sorriso. Ele não morre. Ele cresce. Anos de distância, ou mesmo a morte, não faz o amor mudar ou acabar. Só aumenta uma ânsia folgaz que revela-no e senti-lo. Amor não trai, amor confia. Amor não mata, amor é viril. A humanidade precisa deixar as diferenças de lado e exaltar o amor para fortalecê-lo e prosperá-lo. O amor existe. As pessoas, com o estresse do cotidiano, acabam o esquecendo diante dos próprios olhos, como se esquecem de reparar os simples e agradáveis acontecimentos ao seu redor. Essa capacidade do amor, se fosse esclarecida perante a sociedade, não existiriam tais desavenças e, principalmente, a falta do verdadeiro amor. Talvez seria muito mais interessante se houvesse escolha, né? Mas também nada teria gosto. O bom da vida é essa correria que a gente faz sempre, essa luta para reconquistar o que perdemos hoje. O buquê tão bem decorado e perfumado entregue na casa dela pela manhã, esperando o dia todo um simples telefonema dizendo no seu ouvido: obrigada, eu amei as flores. Sabe, nós humanos nascemos para amar, mas somente o amor é quem nos escolhe. E independentemente se é recíproco ou não, amar ainda assim vai ser sempre a nossa melhor opção. O amor é uma vontade involuntária que, por mais que você se esforce para fugir, não adianta. Ele sempre te pega numa dessas curvas da vida. Desejo um bom dia.

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Agora são 6:07, 6:07, temperatura 9,2, temperatura 90, a umidade é no 90%, 8,2 a sensação térmica. 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Participações chegando, a gente registrando. Bom dia, Moro Box Mongueiras, esposa Maristela. Mandou um alô, um abraço para todos os pais, em especial aos pais apicultores. Pode ser na a música aí? Ah, sim, tá, entendi. É o Ricardo Gaúcho lá de Uberlândia. Bom dia, abençoado final de semana a todos. 6 graus em São José do Herval. Informação aí do Gusto Baques. Também, bom dia, Laine Moraes no Yammertal. Fábio Dama pedindo homenagem para os aniversariantes de hoje, a Tânia Claire Buchweitz, Eckert, Bruno Schumann, Rosane Klein, Carlos Verli, Ana Trampusch, Josiane Miller, Guto Schneider, Niro Daltroso, Valdir Trampuch. Também o nosso amigo Joãozinho Wolf mandando seu bom dia, ótimo sábado, bom final de semana a todos. Verdadeira mensagem, muito obrigado. Bom dia, Paulo Jonenbach, homenageando hoje a Rafaela Oliveira Fener e a Sikunzler e Tânia Clair Eckert pelo aniversário. Bom dia, abençoado final de semana para você, muito obrigado, e todos os ouvintes, os votos de Rubens Frucht lá de Blumenau, Santa Catarina.

na página do Facebook. Pegando também aqui o bom dia da Nuli Aren Baumgarten, Jenny Dilkin, Maria Marmite Campos, Luísa Lenin Maier, também bom dia para o seu Egon, Eliane Maria Schmidt-Salbede, também da Rosalina Reisdorf.

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6:15, 6:15. Bom dia, amigos, amigas. Você acompanhando aqui na 104,5. Sempre lembrando a sua participação através do nosso WhatsApp 54-3281-1510. Não conseguiu notar? Não tem problema, vou repetir para você, sim. 54 prefixo 3281-1510. Você manda sua mensagem de texto, somente texto, áudio a gente não tem como aproveitar por aqui. E na medida do possível a gente vai atendendo as solicitações dos nossos amigos e amigas ouvintes. Também novo dia.

Bom dia, quero fazer homenagem para a filha Tânia Eckert, Claire Eckert, que está de aniversário hoje. Não sei quem faz a homenagem, porque não colocou o nome, então não tem como saber. Mais alguém aqui mandando também um bom dia, ótimo sábado, também sem nome, mas está registrado.

6h20, 6h20. Bom dia, amigos e amigas. 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

6:32, temperatura 9 graus, 7,8 a sensação térmica, umidade 90%. O tempo tá firme, né? Sem chuva. Tem previsão de alguma chuva para de tarde aí sim, né? Uma pouca coisa. Mas tudo úmido, tudo molhado, né? Essa manhã, mas aí eu acho que era neblina durante a noite, a madrugada, eu não sei, né? Eu vi que quando eu vim pra emissora tinha alguns pontos aí com um pouco de neblina ainda. Você acompanhando o Bom Dia Amigos, Amigas, aqui pela Imperial.

Mais participações chegando e a gente registrando. O bom dia da Iraci Hansen, lá de Novo Hamburgo. Bom dia, Imperial, Volmar Paul de Cascavel, Paraná, tomando chimarrão e na escuta da Imperial. Opa, beleza, um grande abraço. Bom dia, Jane Malman do Canto Schenkel, abençoado final de semana. E aí, feliz dia dos pais a todos. Obrigado pela parte que me toca, né? Bom dia, Imperial, Laura Miller, felicitando o filho Carlos Augusto Delan pelo seu aniversário hoje. Parabéns aí pro moço. Na minha página no Facebook, recebendo mais participações, bom dia, Otília Brown, Alceu Blumen, Noeli Schwab Gossler, Avoni Fritz, Karina Kussler, Maria Madalena Rinker, Darcy Loy Mitzenberg, Fátima Schultz, a Rosilene Maria Schmitz-Oliver, Neuza Virginia Davis e também, né, do Leandro Gustavo.

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6:48, 6:48. Tempo firme, porém céu totalmente encoberto, agora dá pra ver, né? Uma neblina alta aí. A temperatura 9,2, 7,9 a sensação, a umidade 90%. Já na última parte aqui do nosso Bom Dia Amigos e Amigas, sempre patrocínio produtos ou Boticário, Tratordini, Soluções Agrícolas, Eletroção, Agro Casarão, Restaurante Lindenhof, Prajan, Tchau, Pica Pau Veículos, Chile, Instalações Hidráulicas e também do Sicredi. Participação chegando aqui, a Cristina Bon de Tupandi, do Afonso Barco no Pousada da Neve. Bom dia, amigos e amigas, feliz dia dos pais, linda mensagem, muito obrigado, Silvia Regina Baques do Moro Reuter. Também o bom dia do Tiles. Minha página no Facebook, chegando aqui também o bom dia do Nestor Miller, Marcos Hélio Aich, Paulo Hirt, Teodósio Buene, Eleni Serot, Jorge Everson, Jair Bach, Valdir Westhaus, Claudomiro Baques, Enio Dimer, Arijane Robert Moraes e também da Neuza Greff e ainda Dulce Rupenthal.

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0: 7:05, 9,6 a temperatura, 8,3 a sensação térmica, tempo firme, mas céu completamente encoberto, mas sendo escuro, sinal que aumentou bastante a nebulosidade, né? Que quando vem para a emissora, tinha um pouquinho de neblina branca alta aí circulando, né? De resto, lua já na metade aparecendo, agora sumiu tudo. A umidade 90%. E a partir de agora até o meio-dia, você vai acompanhar o nosso Manhã Alegre Imperial. 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Mais participações, Ademar Reinher, Linha Fritzenberg, mandando bom dia, e Lírio Mensch, Joinville, Santa Catarina, ótimo sábado para todos nós, linda e verdadeira mensagem, muito obrigado. Siegfried e Patrick Wegner, good morning, estamos na freeway indo para Brochure e dando uma carona para Imperial, opa, beleza, aí pela carona, uma boa viagem para vocês. Bom dia, Paulo Marchner, dois irmãos. Bom dia, amigo. Feliz Dia dos Pais para nós. Muito obrigado, Guido. Que Lindolfo cola amanhã. Feito por meu amor. Opa, saiu uma torta aqui, né? Aham, torta. Tem por cima aqui pêssego, né? É isso. Deve ser uma... Essa aí deve ser boa umas quantas vezes, né, chefe? Mas tá louco, rapaz. Ah, mas vamos lá, né? Vamos em diante. Vamos pra frente, porque pra remar pra trás não dá. Na minha página do Facebook, bom dia Dolores Siles, Marisa Yandro, meu Muque, Lorena de Souza, Suzana Drum, Terezinha Zimmer, Elizabeth Bofler, Malice Moraes, também do Ademar Tomé e da Júlia Vircretz.
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2: São 7:15, 7:15, Manhã Alegre Imperial. 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

0: Diretamente da Metsul Meteorologias e Informações com Leandro Puchalski.
1: Muito bom dia para todos os nossos ouvintes da Imperial. O fim de semana, pessoal, começa com temperaturas baixas aqui pela Serra Gaúcha. Gradativamente, à medida que temos as próximas horas, essa temperatura, claro, ela vai subindo, mas não sobe muito não, tá? Vai bater ali na faixa de uns 14, 15 graus e é a máxima do dia. É um sábado que tem tempo instável, tá? Porque apesar de a gente ter momentos de tempo seco, a gente ter aberturas de sol, a nebulosidade ela vai aumentar gradativamente à medida que o dia ocorre, e até terminar esse sábado, voltar a ter uma chuva aqui na Serra faz parte da previsão. Mal distribuída, não pega todas as cidades, pega mais quem está perto, inclusive da divisa com Santa Catarina, porque é mais no estado catarinense, mas de qualquer forma deixamos sim para a Serra como um todo, pode ser irregular, menos áreas, mas com condições para alguma chuva à medida que o sábado ocorre. Domingo, sobre influência de massa de ar mais seco, diminui essa nebulosidade e a gente vai ter a presença do sol, tempo mais tranquilo. Friozinho, porque começa o dia em torno de uns 7, 8 graus e durante a tarde vem nesses 15, não passa muito disso. Abraço para todos, informações do tempo da Metsul.
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Pode bem, 7h29, agora 7h29. Você acompanhando Manhã Alegre Imperial. E hoje o velhinho vai ficar com você até as 9, né? Porque a partir das 9, Luiz Alberto estará lá na 17ª Festa do Café Cuca e Linguiça, na Picada Café, fazendo a programação ao vivo de lá. É, logicamente, né? O velhinho depois ainda vai também acompanhar aí a reinauguração da Casa da Fruta aqui em Nova Petrópolis. Agora com nova administração. Participações chegando. Bom dia, está eu e meu pai, Zemiro Minks, tomando chimarão e ouvindo Manhã Alegre Imperial aqui em Candelária. Mas que tal? Saudade daquela boa terra. É o Hilton Edio Minks, São Leopoldo. Também Luiz, José Luiz Hansen, Travessão, mandando feliz aniversário para a filha Jaqueline Hansen, da Feliz. Também Jair Fassbinder, bom dia, excelente sábado a todos nós, que assim seja. Na minha página no Facebook, bom dia Lorena Hirsch, Vera Regina Griff, Clarice dos Santos, Malise Belter, Mali Schumann, Noemi Maria Velli, Astor Figabaum, Rosange Kleber Funtora, João Griff e também Renato Wingert. Um abraço para o nosso amigo Paulo, né? Paulo Brown, tá se locomovendo

Mais participações na minha página no Facebook, chegando o bom dia também do Plínio da Silva, do Paulo Knoss, Remir Assichitz, Chris Agerman, Tadeu Daimler, Lisette Stoffelweyand, Almiro Miller, Dulce, Reni Kaiser, Wiedeker, também do Guido Kehl, ainda Lisanne Miller, Bernadette Neukampf, Nadir Dill, Mariane Carling, Regiane Maria Schmitz, Knorst,

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6: Agora 7h44, 7h44. Você acompanhando uma Alegre Imperial aqui na 104,5. 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

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Mais participações, recebendo bom dia da Belmira Brown do Yammertal. Bom dia, o Pim de Dois Irmãos pedindo música para a esposa Jaqueline e o filho Wesley. Página do Facebook, bom dia, Nadir Blanc, Joel Beff, Lúcia Fritzen, Hildegard Weber, Everaldo Casper, Mali Bauer, Malene Wolf, Valdir Francisco de Souza.

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5: Agora já são 8 horas 5 minutos, 8:05, a temperatura 11,1. Umidade 90%, diminuiu um pouquinho aquela nebulosidade toda, estamos um dia um pouco mais claro, já aparecendo também pontos mais claros no céu.

10,5 graus é a sensação térmica. 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

Recebendo bom dia, né? Feliz, abençoado sábado a todos. Um abraço pro meu amigo Pedro Baiz, que está na escuta, na Picada Feijão, Valdemar Câmara, Campestre, São José do Hortêncio. Bom dia, Jacinta Rinker, Santa Maria do Herval, para amiga Isolde Mupte, aniversário hoje, parabéns aos aniversariantes. Bom dia, Imperial, grande abraço, Gilmar Mossman, lá de Venão Aires, terra da boa erva mate. Estamos recebendo aqui um bom dia do Jairo, lá de Noia. A minha página no Facebook, mais participações.

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2: Oito horas e 17 minutos, 8h17, Manhã Alegre Imperial, você acompanhando agora aqui pela 104,5.

Tempo bom, o tempo tá começando a abrir mais aí, né? É mais claridade já no céu, o céu azul ainda não apareceu, mas a gente já vê aí que o sol tá se esforçando bastante para poder participar deste sábado. 11,1 agora a temperatura, a umidade continua alta em 90%, 10,7 a sensação térmica. Temos mais participações na minha página do Facebook, o Bom Dia do Olavo Gressler. Também da Madalena Kuhn, Aninha Freilich e também da Malichuk ainda. Também quem mais aqui? A Rosemary Dietrich. No nosso WhatsApp, mais participações também. Nosso amigo Guetelvo Grigião, saudade, meu amigo. Ah, faz tempo que a gente não bota as conversas em dia, né? Pois é. Mandando aí um bom dia, ligado desse cedito já também, né? Beleza. Alguém mandando também um bom dia aqui na escuta em Montenegro, mas está registrado, não sei quem mandou, mas tudo bem, né? Família Gomes Curitiba, desse cedo ligados no Imperial, um abençoado fim de semana para todos.

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5: 8:34. 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

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Mais participações na minha página do Facebook. Bom dia, o Danir Govaski, Popular Bombacha, Erminda Anais, Alice Reis, Amarildo José Pellens, Ilvini Pozamay, também da Jacinta Rinker, ainda também da Adriana Inês Malinsky e do nosso amigo Genésio Hagman, Homem das Abelhas. Bom dia, Imperial. André Reginato, São José Farroupilha, pedindo uma música para mãe Ana. Bom dia, Otávio Klein, 48 baixo, tempo fechado aqui, bom fim de semana, obrigado igualmente. Essa é a especial para o nosso amigo Telvo.

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5: 8 horas 49 minutos, 8h49. 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Mas o programa prossegue, né? Daqui a pouquinho o Luiz Alberto direto aí da Picada Café. Eu já vou me despedindo, já estou indo embora também, né, daqui do estúdio.

daqui a pouquinho, direto aí o nosso boletim, a nossa entrevista aí direto aí da reinauguração da Casa da Fruta. Recebendo ainda o bom dia da Carmen Regina Kohlrausch, Hildo Lesch e também Maria Schneider-Willi. Desejando um bom fim de semana a todos, estarei de volta na programação. Aqui ao vivo no estúdio, né? É segunda-feira a partir das 5 da manhã.

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0: Muito bem, bom dia, bom dia, bom dia. Estamos ao vivo de Picada Café. Mais uma Manhã Alegre Imperial itinerante. A 17ª Festa do Café Cuca e Linguiça. O segundo final de semana e nós novamente estamos aqui no Parque Histórico Municipal Jorge Kuhn. Já é muito boa a movimentação, né? Já destacando também Lindomar no estúdio até a pouco, já está indo, né, Lindomar, lá para Casa da Fruta, com nova direção, família Fuchs, né? Estivemos lá ontem e vai trazer informações daqui a pouco também. Né, o Adolfo também na retaguarda. Marilei, bom dia, bom trabalho para nós. 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Bom, muitas informações e bate-papo durante a manhã. Comigo hoje, Samuel Derlan.
1: As horas, que coisa. Bom dia,
0: Samuca,
1: Luiz.
0: Bom dia.
1: Luiz Alberto Raidel, bom dia. Que
0: bom
1: satisfação
0: dia
1: mais uma vez, né?
0: Que bom, que
1: e
0: bom.
1: E estamos aqui no Café Cuca e Linguiça, 17ª edição, acompanhados de Café Cuca e Linguiça. E ainda de bônus um chimarrão, né? Bom, aí fica fácil trabalhar.
0: Chimarrão, né? Já manda um abraço aí pra família Bento, né? E aqui da família Mévios.
1: Que capricho.
0: Fartura de salamita e linguiça. É o que tem aqui,
1: né? Amanhã passa rápido, né? Tem várias coisas pra acontecer até o meio-dia, mas
0: nossa,
1: a gente já conversou várias vezes, né? De como passa rápido amanhã. Hoje, com essa movimentação já muito boa nesse horário, tendência de que tenhamos um grande público aqui no evento. E é claro, né? A gente fica feliz de que os eventos da comunidade, enfim, da região, tenham êxito, né? E não é diferente aqui em Picada Café. Que todos venham para cá e aproveitem um belíssimo dia. Lembrando, né, que o ingresso e o estacionamento são gratuitos, tem opção de gastronomia, enfim, para toda a família, tem os chopes artesanais, tem música, enfim, né? Um evento completo para você passar o dia por aqui, né, Luiz?
0: A gente sim vai mencionar também os expositores mais uma vez. Tem a linha de mix de produtos, né? A gente já vai lá na agricultura familiar em seguida. E já tem alô, André Luiz Schneider, Linha Franca e Westfália, bom dia. Adivas Toledo, Alice Reis, bom dia. Sônia Obermann, Canísio Schitz, Erminda Nais, sempre já felicitando a todos os pais, amanhã dia dos pais, né? Jurema Klein Schitz, Amari Alves, Marcos Strick, bom dia. Adriana Ninoff, Ilani Moraes, o Remo Schitz, Marlene Lécio Sost, a querida Maria de Lourdes Bauerman, aqui pertinho em Ivoti. Então tá, segundo fim de semana. A loucura que foi no primeiro fim de semana, Samuca, a gente até vai conversar logo com expositores, né? Foi uma aquisição de cucas, principalmente, e tudo mais que é oferecido aqui ao longo de todo o fim de semana. E promete, com tempo bom, com esse friozinho e dia dos pais, das 9 às 18 horas, com ingresso e estacionamento gratuito. Tu já tem alô, tu queres?
1: Não, mas eu quero lembrar que quem tá em casa, aliás, já deve ter sim, né? A Marilei tá recebendo os recadinhos no nosso WhatsApp, né? O 54-3281-1510. E você que tá nos acompanhando, pode mandar o teu alô, pode mandar a tua homenagem e a gente, claro, repassa aqui, né? A Marilei gentilmente encaminha para nós aqui em Picada Café e vamos mandando aí também o teu alô.
0: Bom, Samuca, hoje sábado, então, aqui na programação, tá aqui, ó, Rádio Imperial ao vivo, cá estamos. Daqui a pouquinho, a bandinha típica alemã, Novos Camaradas, é um espetáculo, literalmente Novos Camaradas, é uma gurizada que vem lá de São Vendelino, né? Já esteve recente, já conversei com eles. A bandinha típica alemã Boêmia às 11h30, hoje à tarde jogos germânicos, oficina culinária cuca de frutas vermelhas com ricota, olha só. Grupo de danças alemãs às 15 horas, Volkssang Group e, né, da Joaneta, que aliás, dia 22 tem o Kerfest da Joaneta. E também tudo isso nós estaremos informando. Aliás, sábado que vem, o Manhã Alegre, na Cressola, em Joaneta, Picada Café, O pessoal da Joaneta vai estar lá. Orquestra Continental no palco aqui, a partir das 16 horas. Amanhã também a gente vai destacar ao longo da manhã a programação. E já temos o que? 9-7 a recém. Ah,
1: pois é. Aliás, falou de Orquestra Continental, a gente tem uma no ponto deles para rodar daqui a pouco. E é aquela coisa, né, Luiz? Hoje tu vai circular bastante, porque vai fazer o teu cooper,
0: sim,
1: né?
0: Sim, sim. Eu já vou dando aquele abraço pro Vilmar Bonzi, em Caxias, meu amigo Egídio Schmeckel, no Juriti, Nova Petrópolis. E também, segundo fim de semana em Fazenda Souza, da Festa do Agricultor, que foi sucesso total aí no primeiro final de semana. E tem mais lá no interior de Caxias do Sul. Karen Spier, já dá teu bom dia. Aqui, Rádio Imperial e Propé Calçados.
1: Olha ali, a cuia é bonita,
2: bom,
1: né?
2: Bom dia, Luiz Alberto. Bom dia, ouvintes da Imperial. Estamos aqui no segundo final de semana da Festa do Café, Cuca e Linguiça, aguardando a todos esse parque maravilhoso, tomando um chimarrão, sim. Rádio Imperial e Propé Calçados.
0: Tudo certinho. 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
0: Pronto. André, obrigado por tudo. Marco Dieter daqui a pouco chega aqui. Tá sonorizado aqui na Imperial. Que maravilha, né?
1: Não precisa mais retorno agora.
0: Não precisa retorno. Vamos com música e daqui a pouco circulamos aqui também.
1: Show de bola, Luiz. Vamos lá.

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1: Imperial agora 9:16, temperatura que tá fresquinha nessa manhã, né? Temos o tempo com 6 graus por aqui e o tempo tá parcialmente nublado, mas tendência é de que tenhamos um belíssimo sábado de sol logo mais. Luiz, te acalma aí, viu, Luiz? Tem recadinhos que vem
2: não,
1: chegar.
2: Eu voltei a ter um encontro para dar um oi. Não, bem de boa. Eu vou indo, vai indo lá para a agricultura familiar.
1: Te acharam? Vieram te procurar aqui há pouco.
2: Ué?
1: É, não, teus fãs, hein?
2: Tá bom.
1: O Tzili, sabadão, sintonizado na melhor programação. Família Milk também na companhia. Cláudia Morschel em Picada Café, um abençoado sábado para todos. Cristiano Lisenberg em Pomerode, Santa Catarina. Valeu, Cristiano. Próxima terça, Imperial aí em Pomerode. Mário Vilmar Bauer, bom dia. Isolete Silva em Triunfo, desde já desejando também um feliz Dia dos Pais a todos. E pro Arizinho Fotógrafo, também para todos os pais aí. Legal, recadinhos que vem chegando lá do estúdio da Imperial. Falar em Imperial, o Gabriel tá de férias, tá falando aqui na Imperial, né? Tá lá no palco anunciando o evento. E o Luiz Alberto, como eu falei, passou por perto aqui agora, mas agora já deve estar. Aonde, Luiz? Onde é que tu anda?
2: Bom dia de novo. Eu tô. O Pela está para falar em seguida. Eu tô aqui na agricultura familiar. Bom, o Gabriel deu seu alô. Nova

0: Abril liberou aí a nossa comercialização e estamos aí com produtos incríveis: doce de leite, queijo fresco, iogurte natural sem açúcar, um queijo maturado para ralar que fica maravilhoso numa massa e um queijo de massa florada que o Roberto acabou de experimentar. Já pode dizer se é bom ou não.
1: Excelente! Então, pessoal, vem aqui na Agricultura Familiar. São diferenciais, né, Cibele?
0: Isso aí. O leite de ovelha é um leite A2 naturalmente. Então, quem tem sensibilidade com leite, com lactose, proteína do leite, consegue consumir com mais tranquilidade esse tipo de produto, né? Que a digestão desse leite é mais fácil e aí o pessoal consegue saborear os nossos produtos.
1: Além de ser muito mais importante e saudável, né, Cibele? Então, quem quiser, vem aqui hoje, vem amanhã, todas essas dicas e orientações você dá e a pessoa aproveite e compra também.
0: Isso aí, a gente vai estar hoje aqui até às 18 horas, amanhã também. O clima possivelmente vai colaborar bastante com nós, esse friozinho colabora com o apetite, né? A gente consegue comer melhor. E estamos aí esperando todos aqui na Agricultura Familiar para saborear, experimentar. Temos provinhas aí de todos os nossos produtos e aguardamos todos.
1: Tá, depois eu venho, sento aqui por uma meia hora e aproveito mais.
0: É, porque vai que fica uma dúvida, né? Se é bom ou não, a gente tem que ir testando.
1: Tudo de bom, boas vendas.
0: Valeu, obrigado, Luiz Alberto.
1: Parabéns aqui. Aqui tá o Lairto, né? Apicultura e Melioponário Gamel. Bom dia, senhora.
2: Bom dia a todos. 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
2: Tudo de bom.
0: All's good, faz, ó.
1: Tá bom. Eu vou mais adiante aqui, ô Samuca, ouvintes Imperial e para quem está sonorizado. Eu já estou aqui no carreteiro agora. Kátia, bom dia.
3: Bom dia.
1: Faz o teu convite aí. Como é que funciona a porção?
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1: Maravilha. O Rig também. Foguinho, vem cá um pouquinho. Eu acho que eu vou pegar uma localização um pouquinho melhor aqui. Quem não conhece o Foguinho na região, bom dia.
4: Bom dia, tudo bem, Luiz?
1: Quantos assados, quantos carreteiros, quantas galinhadas e preparos ao longo da vida, hein, Foguinho?
4: É bastante coisa. Se eu era para dizer hoje a quantidade, assim, eu tinha que pensar muito, sentar uns dias, conversar com os mais antigos, né? Que me acompanharam, muitos já me antecederam, né? 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Então, a gente está assim, muito feliz, tendo saúde, contando com os amigos e poder trabalhar, né? Bom é trabalhar.
1: Quantos anos tem esse guri?
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1: 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Firme e forte, Foguinho.
4: Firme e forte. Estamos aí para qualquer coisa, qualquer evento, estamos aí sempre disponível, principalmente das comunidades e essa grande festa da cuca e linguiça que nós não podemos deixar de trabalhar.
1: Bom, junto. E ali dentro tem os produtos meios, linguiça e tudo mais.
4: Isso, exatamente, né? Salame, linguiça, queijos. E tem mais algumas coisas ali que no momento não me...
1: Eu vou lá depois.
4: Vai dar uma passada ali. Né?
1: Prepara o carreteiro para nós depois. Ah,
4: tudo certo. Pode chegar que tá. Seja bem-vindo, né?
1: Eita! 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Eu vou continuar aqui, tá, Samuca? Aqui ainda na agricultura familiar, tô vendo aqui feijão, rabanete... Muitas frutas. Quem vai falar aqui? Bom dia.
5: Bom dia. Teu nome? Meu nome é Francine. A gente está, então, aqui com o estande da agricultura familiar. A gente está aqui em todos os sábados de manhã. E a gente... Então, em dias normais, a gente está das 7 às 11 horas. E em eventos, então, a gente se estende conforme o evento. A gente vende, então, os produtos da nossa família, seu Cubas Mário. E a gente está sempre aí esperando as pessoas, com o melhor que a gente tem para oferecer.
1: Tudo coisa boa e que faz bem para a saúde. Abacate, eu estou vendo aqui, laranja, enfim, banana, ovos...
5: É, de tudo tem um pouquinho. Acho que é isso que faz o pai, então, sempre tem essa vontade de seguir trabalhando, né? Das martas passam na casa antiga por cova.
1: Temos passar, né? E a mãe que sou.
5: Tão como de turma que tanga, né? Vamos de várias chaves, tão roupa, uma vassa tenga.
1: Só turma pisse vai, despreja, né? Ah, tu visto, né? Despreja. Alô, só. Tudo de bom pra vocês.
5: Estou, então a gente convida todo mundo para vir para a festa, vai ser um dia bonito, hoje e amanhã esperamos todo mundo.
1: Maravilha, tá? A Lourdes está comprando aqui. Bom dia.
6: Bom dia, maravilhoso esses produtos deles.
1: Fala do teu stand agora também.
6: Ah, e o meu stand também, eu sou da OK Couros e estou convidando todos para participar dessa linda, maravilhosa festa, comprando os nossos.

0: outros produtos e os produtos da Cuca e Linguiça também e os produtos coloniais.
1: Bom, tem de tudo aqui nessa festa, né?
0: Carinho, amor e produtos maravilhosos.
1: Até tá escrito ali, saúde, fé, esperança e amor. Tudo de bom.
0: Obrigada, queridos.
1: Muito bem, Samuca e ouvintes, tem Imperial aqui no Parque Jorge Kuhn. Nova áudios visuais, a sonorização, acho que é sempre bom registrar. Eu vou continuar depois, que tem bastante expositor para falar. Aqui a padaria Beija-Flor está aqui. Ah, Marlene, aonde? Ah, sou! Tá minha coma tichtes. Não deixa ela fugir aqui. Ao vivo aqui, ó. Tá por todo o parque a voz do Luiz. Bom dia.
2: Bom dia, tudo bem?
1: Tudo certo. Ah, estamos falando no telefone. Agora, conta tudo que tem aqui. 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
2: 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E assim, é que eu vim agora, mas tem pouca gente por enquanto, mas eu acho que dá até mais tarde vai encher.
1: Isso é cedo, vai ver meio dia.
2: Sim, eu vou esperar muita gente. A gente quer vender, a gente trabalha a semana inteira e chega no fim de semana, a gente quer fazer uma festa legal, uma festa boa, para que todo mundo goste e aproveite a nossa festa aqui do Parque Jorge Kuhn.
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2: Claro.
1: E aí vai, né?
2: Aí vai, as cucas é na outra tenda.
1: Tá. É bem aqui pertinho.
2: Sim, eu vou ali junto contigo.
1: Ah, é pra ir junto?
2: Claro,
1: tá. Junto. Tá, mas eu vou levar uma cuca, como é que é isso?
2: Claro,
1: como? Me dá a mão aqui. Vai que alguém tira uma foto de nós aqui. Olha ali, Ampiltia. Embutidos Mebes está ali também, o Foguinho já falou. Leve, Lípia.
2: Eu vou trabalhar na rádio.
1: Vai trabalhar. A Karen tá aqui, Samin. Sim, tá contratada.
2: Vou ter que fazer o contrato com ela então, né?
1: Nós vamos ter um programa no Imperial, quem sabe... Cozinhando com a Marlene. 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
3: E degustador é o Luiz.
1: Degustador é o Luiz. Eu fui rápido agora.
2: Agora
1: né?
2: Você foi rápido, é verdade.
1: Aqui tem bastante. Ah, já estão fatiadas?
2: Sim, são fatiadas e são bastante variedades. É, na realidade é um kit de cuca. Uhum. Aí tem vários sabores. Eu vou te dar um de presente para tu provar.
1: Sério? Olha reto lá tá o estande do Imperial lá. Tá. Tudo de bom pra ti.
2: Obrigada, Luiz Alberto.
1: Não precisa. Ah, me dá aqui então. Não, depois eu venho. Tá, dá esse aqui. Samuca pra ti.
3: É ligeiro esse Luiz.
1: Não, vamos sortear. Tudo bom? Bom, eu vou continuar aqui então. Serguda, bom dia. Quem fala aqui, bom dia.
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4: Muito obrigada.
1: Maravilha. Circulando aqui o Super RC, quem vai falar uma vez? É a patroa. Quem vai? A Ellen? Bom dia.
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1: 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Eu sempre esqueço o nome dela. Jusceli. Lucine. Bom dia.
6: Bom dia, ouvintes. É um prazer receber todos vocês aqui no parque. Venham que está maravilhoso.
1: Maravilha. Agora tem bandinha, aí está completo.
3: Epa!
1: Aqui, ó, Cucas Alfa Doce estão atendendo. Quer falar agora? Vamos aproveitar. Eu já volto aqui depois. Mas a movimentação de público é muito grande, Samuca.
3: Bom, e a tendência é melhorar, como a gente falou, né, Luiz? O tempo colaborando.

0: Enfim, um dia bonito, véspera do Dia dos Pais, tudo pedindo aí para uma grande festa. Balardim, a turma da Klein Tour, o Metsu, Júlio, Estela e passageiros vindo de Caldas Novas para Ivoti. Segue o plano, gurizada. Boa viagem para vocês aí. Andréia Dalmédico, bom dia. E o Vene também lá em Estrela. Ainda Jauri Nickel de Blumenau, terça-feira vai estar lá na Festa Pomerana, prestigiando a Imperial também. Jairo César Santos, bom dia. José Henrique Krein, em São Leopoldo também, na companhia da gente. Valeu, José, alô, São Leopoldo. Bom, nós vamos seguindo, Luiz, a bandinha está se aproximando, daqui a pouco a gente traz também a música ao vivo, e aí fica a teu critério que hora tu queres fazer isto, porque a banda está chegando perto aqui, né? Vamos pegar uma palinha?
1: Vamos pegar assim, a Mauri Vasconcelos, bom, depois eu dou uma lida aqui, ó, o que que ele tem mais, o Jonathan Schwantes e a mãe, ligados na programação, Nilo Keller e Montenegro. Alô, Pércio, good morning. Um colega Samuca lá na Alemanha, tá? Xen Bonito, estamos nos preparativos dos churrascos todos a mil. Aber immer weiter so. Xen Cruz, família Fener und Vogel. Alfardich, Alvini também nos preparativos. Parece que é para 700 pessoas churrasco na Alemanha. Marco Dieter já fala também. Vamos pegar uma palhinha dos novos.

0: Maravilha, a gente vai aos poucos.
1: Cheiro bonito, né, Luiz?
0: Cheiro bonito, o Marco tá registrando aqui. Bom dia, Marco Dieter, assessoria de comunicação.
2: Bom dia, tudo certo, Luiz?
0: Maravilha, fim de semana foi uma loucura e vem, e promete de novo.
2: Fazendo teus corres já por aí, né, que legal. O lugar que a Imperial agora tá com 100% de audiência, né? Porque tá no, aqui no, até no palco principal aqui tá a Imperial, todo mundo tem que tá escutando. 100%.
0: Tem que, né?
2: Tem que tá escutando, 100%. Mas que bom, né? Que bom. Sim. E que bom, olha só, olhando pra lá, solzinho chegando aí, que maravilha. Uma temperatura agradável pra sair de casa, consumir nossos produtos de qualidade aqui, cuca, linguiça, café, agricultura familiar, tem muita coisa legal aqui pra consumir. Então, é dois últimos dias, é hoje, amanhã, chegue cedo, a dica de ouro é, chegue cedo, aproveite bem, porque é só hoje, amanhã e está maravilhoso.
0: Muita gente já pro horário, né?
2: Com certeza, isso é muito bom, né? Porque movimento desde cedo, o fluxo vai se diluindo durante o dia e todo mundo consegue aproveitar com bastante tranquilidade o nosso evento.
0: Maravilha, Marco. Samuca.
1: Beleza, Luiz, deixa eu ver aqui um bloco comercial das 9:30, vamos fazer o seguinte, vamos de comerciais, música e já voltamos, pode ser?
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0: Muito bem, voltamos ao vivo do Parque Municipal Histórico Jorge Cohn. Tem bandinha. Aliás, o que que nós estamos provando aqui agora? A Marlene trouxe aqui.
1: Vafla.
0: Vafla, é, e vai ter um festival em abril do ano que vem. Alô, Lucas, Laurito da turma, Posto Ninho das Águias em Nova Petrópolis. A é secretário de Turismo, Indústria e Comércio. E o teu bom dia, Clary, que bom estarmos aqui mais uma vez.
2: Bom dia, ouvintes, ouvintes da Rádio Imperial. Agradecer novamente essa parceria de vocês, né, sempre prestigiando os nossos eventos, essa parceria já de anos, né? Então a gente está, é uma programação bem diversificada e esse ano, agora a Marlene está aqui conosco, já com uma prova do nosso próximo festival gastronômico.
0: Que expectativa para abril do ano que vem esse?
2: Uma expectativa excelente, porque é o Festival do Waffle, que ele é originalmente da Bélgica, mas que foi adotado pela culinária alemã também. Então, a padaria Beija-Flor já está fazendo todo um investimento, né? A gente estava falando com a Marlene, a Danúbia, esse pessoal falando, e eles já fizeram, compraram uma máquina, inclusive uma provinha já está durante a festa da Cuca aqui. Então tá bem legal, bem... Então agora, além do café, cuca e linguiça, que tá à vontade aqui com pratos típicos, cafés especiais aqui de Picada Café. Então esse evento aqui é perfeito para vir prestigiar, além do tempo que tá colaborando, né?
0: Bom, aqui o estacionamento, o acesso, né, são gratuitos. O parque é lindo, é maravilhoso. Imagina a Orquestra Continental hoje à tarde. Então, essa fartura de comes e uma programação cultural bacana também, né, Clary?
2: Sim, a gente terá oficina de culinária, de cuca, de frutas vermelhas. Então, quem quiser participar também, essa vai ser realizada na cafeteria, é só chegar. A gente tem hoje, durante o dia, também o grupo de danças alemãs aqui de Picada Café. Teremos a Orquestra Continental, que é um pessoal de Santa Catarina, então também fazem um show à parte para encerrar o sábado, né?
0: Bom, hoje até às 18 horas, amanhã também, das 9 às 18 horas. Aí acabou esse evento, né?
2: Esse evento, é. Mas a gente vai ter mais na sequência, que vai ser a Expo Florir, em setembro, né? Que novamente vocês estarão aqui. E na sequência a gente vai ter a questão da Feira do Livro, Encontro Cervejeiros em novembro, e em dezembro já estamos falando de Natal, né?
0: Sim, já temos agendado o Manhã Alegre para o ano que vem.
2: 2027 já...
0: Das que da Alas Rochner?
2: Alas Ristis.
0: Todo mundo convidado e parabéns pela organização de vocês, para ti e a tua equipe, prefeitura.
2: Mas muito obrigada, obrigada a vocês novamente, parceiros grandes aqui da prefeitura, da secretaria, especificamente, porque é importante, né, a imprensa que divulga os eventos, né, traz também o público. A gente tem a nossa assessoria de comunicação, mas a imprensa é muito importante para nós.
0: Como o Marco diz, tudo é comunicação, é falar, é convidar. Parabéns.
2: Exatamente, muito obrigada.
0: A gente se fala mais, tá? O Gabriel Zimmer está comprando o supermercado Fink, aqui de Picada Café. Pelas, bom dia.
3: Bom dia, bom dia a todo mundo que está escutando a rádio, todo mundo que está aqui na festa da Cuca. Sempre um sucesso, né? Não tem erro.
0: Bacana é você prestigiar, né?
3: Com certeza, inclusive prestigiar também as empresas que estão aqui também, precisando de auxílio, ajuda, até mesmo em mercadoria, qualquer outra situação também, eu estiver à disposição a poder ajudar, eu vou estar aqui, independente do horário, é isso que a gente precisa ter em Picada Café, né? O comércio se unir, poder ajudar todo mundo que está à disposição e fazer esse grande sucesso. Picada Café é um sucesso sempre, né?
0: Parabéns para todos. E sábado lá na Cressol, Manhã Alegre.
3: Exatamente, Cressol também é um sucesso em Picada Café, grande empreendimento, que são de bancos, né? A gente precisa ter opção dentro da cidade para que as empresas também, as pessoas físicas, tenham outras opções, até mesmo de oportunidade da cidade também.
0: Maravilha, guri. Obrigado. E aí, Gabriel Zimmer, Tá de férias? Como é que tá, guri?
1: Tudo certo, Luiz. Bom dia.
0: Anunciando aqui no palco, bom dia.
1: Bom dia a você, bom dia aos ouvintes da Rádio Imperial. Estamos de férias, né?
4: E faturando.
1: Mas aqui trabalhando um pouquinho, né? Fazendo a parte da comunicação da festa. O palco que se fala, né? E aproveitar a oportunidade, já amanhã, Dia dos Pais, deixar um abraço a todos os papais que estão nos ouvindo. Falávamos aqui, eu e o Pelats, né, das promoções do FIM, como é importante, né, a FIM que tá aqui, né, para atender e vender aquela carne pro paizão, fazer aquele baita churrasco, né, ou pra família fazer pro paizão, né.
0: Parabéns para nós.
1: Parabéns para nós. E terça-feira estaremos em Pomerode, Santa Catarina, né, vou acompanhar o Cris, estaremos lá em Pomerode, Santa Catarina, com o Kerbfest.
0: Terça-feira, dia 11. Dia 13, eu e o Samuca em Rincão.

0: Leão dos Grefos, interior de São Chico. Que loucura é isso?
1: Que bom, né, Luiz? É o que o Pelats falou. É estar presente, é marcar presença, né? Estar aonde as pessoas estão, é isso que nos faz rádio, né?
0: Tu vai ter dificuldade em escolher Cuca aí, né? Pra Sara, pra Cecília e pra Beatriz.
1: Luiz, vou contar, domingo de noite, no final, quase no final do evento, dei uma passada que queria levar uma cuca pra casa, não tinha mais nada. O pessoal tava tudo apavorado. Eu disse, não, hoje eu vou fazer diferente, vou... Quando eu chegar, já vou comprar, não vou esperar quando eu ir embora, né?
0: Bom, eu já reservei ali às 8 horas. Ela disse, calma, a gente abre o stand às 9. Tudo certo contigo e a família?
1: Tudo certo, graças a Deus, tudo certo.
0: Parabéns pro teu pai também, né? 80 e alguma coisa.
1: 82.
0: Tá bem, na medida do possível. Bonito esse teu casaco, hein? Olha, ó. Ah, quem tu achou?
2: Já quer comprar o casaco dele agora?
0: Ah, mas que loucura!
2: Quer ganhar o casaco dele? Ô Luiz, vem cá um pouquinho.
0: Eu volto ali.
2: Nós vamos fazer o seguinte, ó. O pessoal dos geradores aqui avisou a gente que vamos ter uma pequena queda na troca, né? Troca
0: de novo!
2: E a gente vai fazer o seguinte.
0: Não, mas tudo é pra melhorar.
2: Por um ouvinte em casa não ficar órfão de boa música, nós vamos rodar a música e já voltamos aqui, pode ser?
0: Não, tranquilo. Ou até pro bloco, né? Se quiser aproveitar em seguida.
2: Também. Tá. Beleza, bom. Então. Já voltamos, gente. Já voltamos. Recadinhos da audiência também já estão no ponto aqui. A gente traz já na sequência.

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3: Chen Bonito!
4: Muito bem, Chen Bonito ao vivo de Picada Café. É a 17ª Festa do Café Cuca e Linguiça. Sábado que vem, Manhã Alegre na Cressol. Dia 22 na Expo Classic, olha só, na FENAC Novo Hamburgo. Dia 29, né, Clóvis, aí da MIG Plus. Estaremos no Sindicato dos Trabalhadores Rurais de Dois Irmãos. Dia 5 de setembro, Esculturas Pedras do Silêncio, em Nova Petrópolis, Linha Brasil. Dia 12 de setembro aqui na Expo Florir. Dia 19 de setembro na Cressol, em Santa Maria do Herval. Dia 26 de setembro, Super Freque.
5: Tá, chega, Luiz.
4: No Freque Atacado. Dia 4 de outubro, Nova Oktoberfest em Nova Petrópolis. Dia 10 de outubro. Dia 3 na Nova Outubro em Nova Petrópolis. Dia 10 na Agro dos Guri em Nova Petrópolis. Dia 17 de outubro, eu não tenho nada anotado, no Sinodal em Montenegro.
5: Poxa, tá, agora deu, né?
4: Agora
5: organizou. Deu. Gente, um abraço aqui pro

0: Muito bem, hoje à noite também estaremos no Baile da Linguiça na Comunidade Católica, em Picada Schneider, Presidente Lucina, aqui pertinho. A animação Super Banda Real de Nova Petrópolis. Sábado que vem, dia 15, na Vila Conce, no Salão Schmidt Remember. E já passou uma horinha, né, Samuca?
1: Quase.
0: 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Eu tô aguardando o André aqui. Não é só por causa do que chefe que eu fiz. Eu convido
1: agora,
0: muito.
1: Agora vai sair.
0: Eu convido muito o André, ele anotou na agenda. E 17 anos. 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Deve ter mais a lousa ali, né?
1: Agora que eu tô em dia, mas a Marilei já tá programando mais lá. Enquanto isso, o que, que a gente podia fazer?
0: Não, tranquilo pra eu circular.
1: Além, claro, da gente... Ah, agora a bandinha tá indo embora, ó. Queria pegar uma foto, um vídeo dos rapazes, agora eles estão indo embora.
0: Não, eu vou pegar aqui, eu vou indo atrás deles.
1: Vamos lá, então. Vamos
0: Peraí, mas deixa eu só lembrar aqui, ó. Aquele bom dia, Maria Chua, Terezinha Zimmer, Océlio Romães, Milton Spier, Dolores Siles, a Dulce Querida e também o Telfin. Obrigado, Elisabetta Buffler, Luciano Frank, a Norma Heilmann, aqui na picada, Jacinta Rinker, alô, Laércio Ritter, Mário Cole em Porto Alegre, Otília Brown, a Marciane Tang, Glaci Gribler, Valmir Bidhauper em Panambi, a Marlise Belter, Paulo Henrique Correia, meu querido, a Liane, a Samara, também o Lucas, né, Vone Fritz, Guido Dapper, Paulo Hirt, Rejane Knorz, agora acho que ela foi mais longe.
1: Foi, né? Mais longe, sim, foi mais longe. Enquanto isso, Luiz, lembrando que daqui a pouco também tem um áudio do Lindomar, né? O Lindomar que está lá acompanhando a reinauguração da Casa da Fruta, né? Daqui a pouquinho a gente vai estar trazendo também esta sonora do...
0: Sonora do Lindomar.
1: Do Lindomar.
0: Tu já quer que eu anuncie, depois entra ali?
1: Vamos então pro comercial botar em dia?
0: Tá.
1: Daí a gente vai ficar em dia no horário, já traz.
0: Beleza.
1: Música e traz o Lindomar.
0: Perfeito.
1: E aí, nesse meio tempo, a bandinha já volta e nós estamos totalmente organizados.
0: Perfeito sempre.
1: Então, espaço comercial, já voltamos. Esse é rapidinho.
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0: Muito bem.
1: Tá difícil a gente conseguir entrar no ar sem estar de boca cheia, né?
0: Cara, torradão de cookie linguiça do Adelantes.
1: É uma loucura, cara.
0: O que que tá essa nossa mesa aqui agora? É uma fartura incrível, né?
1: Aliás, esse é o convite, né, Luiz, pra turma que tá nos ouvindo aí, quer aproveitar.
0: É bem isso.
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0: Tá aí, tá perfeito o clima, tá bem gostoso. Abraço Fábio Rezi, né? Também o Daniel, Gabriel Schmidt, a turma da Preventiva, tá? Onde é que eu vou, tá?
1: É.
0: Vai que estão ouvindo, talvez, e alguém vai falar, estão sintonizados.
1: Embutidos não pode, né?
0: Com essa fartura de comes, já pediram pra eu ir na academia amanhã, é só terça, na Preventiva. Agora já estamos com que horas aí, hein?
1: 10:05, 10:06 agora.
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1: Vamos lá, os recadinhos da audiência. Reinaldo e Ailce Edinger, bom dia. Sidônia Sidegom, em Nova Harmonia, para o sobrinho e afilhado Gabriel Goetz, do Super RC, da Joaneta, né, que estará amanhã de aniversário, ó. Turma do RC aí, ó, vai ter festa hoje já. É, Marcos Aurélio Ais, em São José do Herval, na escuta. Lauri Klein, em Presidente Lucena, está com visita da neta Valquíria. Deixando abraço também para todo o pessoal de Presidente Lucena, pedindo a vovó Elfrida. Deixa eu programar, faz tempo que eu não rodo essa aí, Luiz.
0: Sim, o pessoal gosta bastante. Eu também gosto.
1: Aliás, estava olhando aqui, tem as cervejarias também, né?
0: Sim, eu tenho toda a relação aqui, né? Se for o caso.
1: E elas estrategicamente estão posicionadas próximo mais ao palco, né? Então é aquela coisa, dá pra dançar, curtir uma boa música e tomar um chops também, né, Luiz?
0: É a Schalling, a Yammer, Faraó e Steinhaus estão aqui, né? Na feira comercial Albi Bolsas, Schenkel Tapetes, Adler Artesanato e Pets, Ok Couro, Schmidt Tricô, Velas Maré, Essencial Modas, né? A Escola Bem-Estar, Loja do André, Propé Calçados, JC, F Facas Artesanais, Artesã Marta Graus Penhar. Deixa eu ver virando a folha aqui. A Trico Arte, Milena Tricô, Cooper Natural, Tenda do Chimarrão, a família do Léo. O André que trouxe aquele baita chimarrão aqui pra nós.
1: Verdade. E aliás, Luiz,
0: que loucura de povo, hein?
1: Estávamos há pouco aqui com o nosso querido amigo Paulo Bock, não sei onde é que ele foi agora, né? Ele e o Leandro, mas já garantiram a foto aqui, né?
0: Sim, tiramos foto, eles foram.
1: Eu desconfio que ele esteja próximo a uma dessas copas aí, viu? Olha aí as compras da Propé.
0: A Propé já vendeu ali pro nosso amigo.
1: É, feliz dia dos pais, né? Feliz dia dos pais aí pra todos. Aliás, é um bom momento pra aproveitar, né? E o pai também ganhar aquele presente, de quem sabe, não da só da Propé, mas como dos outros expositores também. É um belo dia pra levar o pai pra escolher o presente.
0: Ou esse churrascão, né, aqui do Silvestre Utzi.
1: Também, né?
0: Que loucura! Aproveitar e desejar um feliz dia dos pais, né? Turma de Picada São Paulo. Eu vou...
1: A banda tá longe, Luiz. Eu tava de olho na banda, mas ela tá lá fora de novo.
0: Aonde? Deixa eu ver. Eu acho que lá na... Não, eu vou lá na praça.
1: Vai lá.
0: Reto aqui, ó. Eles estão lá na padaria Beija-Flor. Eu tô passando aqui embutidos Rupentão, embutidos Mebes. Viste, Dallas Moen?
2: Good morning. All's good.
0: Comprou na Propé ali?
2: Yeah.
0: Pra quem?
2: Pra mim.
0: Pra nós, então, né? Dia dos pais. Eita, embutidos. A Kátia já falou do carreteiro, o Foguinho falou, mas eu volto aqui, tá? A área gastronômica tem muita coisa boa, né? Yammer House, Adewolf's Lanches, também tem a Tenda do Chimarrão, que eu tô passando agora. A Bandinha Novos Camaradas, Clube de Mães de Morro Bloco, Clube de Mães 25 de Julho. Vamos lá com a Bandinha, tô aqui com ela agora.

0: Quem é que fala pela bandinha aqui da outra vez? É tu, Pupia?
1: Oh, pode ser comigo. Tudo certo?
0: Teu nome, quantos anos tem essa gurizada nova aí?
1: Meu nome é Carlos Schneider, provavelmente sou o cara mais velho da banda Novos Camaradas, com 20 anos junto com um outro camarada aqui.
0: Meu chapéu!
1: E os outros são daqui pra baixo, né? Só ladeira abaixo.
0: São vendelino, né?
1: São vendelino de todo mundo aqui.
0: E aí, quem quer contratar vocês, tamo aí.
1: Tamo aí, é só nos procurar no Instagram, a banda Novos Camaradas, é intuitivo. Se jogar no Google também encontra, @ banda Novos Camaradas, é fácil de encontrar. O contato tá tudo lá, tem número, tem o Instagram, tem mensagem direta, é tudo por lá.
0: O que é essa trança no colega ali?
1: Esse é um chapéu típico alemão. A gente recentemente fez uma viagem pra Alemanha, então a gente tá voltando de viagem, trazendo a música pra cá.
0: Ah, teve essa viagem maravilhosa de vocês, foi um grupo grande da orquestra, né, pessoal de São Bendelino, foi o vice-prefeito, né, o Dessotti, foi tudo de bom.
1: Foi muito bom essa viagem, a gente pôde aprender muita coisa de lá, ver um mundo muito diferente, realmente ver de onde é que veio a nossa cultura, a nossa música, toda essa animação que a gente tem, e agora a gente tá aqui, em nome deles, então, pra mostrar o que é a música típica alemã.
0: De vez em quando eu pego um pouquinho de vocês aqui. Essa eu pego vocês não, né? Mas, assim, ó. Então, Novos Camaradas. E aí tem o Lagartixa ali pertinho, Bom Princípio. Isso. Parabéns pra todos vocês. E aí vai, né?
1: Sim, a gente é muito inspirado por todos os outros grupos, a gente acha isso muito legal, pega várias ideias, monta coisas diferentes, a gente é toda uma comunidade de músicos, porque toda região precisa de bandinhas, precisa de bandas, então sempre é bom ter mais e mais, e que nem a gente é um grupo novo, tá começando, a gente tenta rebuscar essa e não deixar morrer essa cultura de bandinha, pra continuar sempre tendo.
0: Tá, pra quem diz que a bandinha vai acabar, que tá com os dias contados, repensa, tá? Parabéns, gurizada.
1: Muito obrigado, meu amigo. Pode deixar que a bandinha nova vai acabar, porque tem um integrante novo, ele tem 14 anos, está recém começando, tem muita vida de bandinha.
0: Quem tem 14 anos aí?
1: O nosso...
0: Me conta essa história, guri. Bom dia.
2: Bom dia.
0: Como é que é teu nome?
2: Natan.
0: E aí, firme na bandinha?
2: Aham. Pois...
0: Pode mandar um alô pra quem tu quiser.
2: Abraço pro meu pai e pra minha mãe.
0: Encabulou aqui, né? E aí, tu aí, bom dia.
3: Bom dia, sou o Fetter, trombonista da bandinha.
0: Também viajou lá pra fora?
3: Viajamos pra fora, inclusive esse chapéu de Frida aqui que eu tenho é da Alemanha.
0: É, tá bonito esse chapéu aí.
3: Eu sei que eu tô bonito. Ou bonita, né?
0: Ou bonita. Parabéns pela bandinha.
3: Ah, valeu. Assim, é uma felicidade enorme estar tocando com a galera aí, né? Vamos tocar ainda amanhã, né? Amanhã de manhã, estamos aí às 10 horas também. E é isso aí, né? Bandinha pra...
0: Tá, pra vocês é cerveja zero, tá? O Paulo vai providenciar o Paulo Bock e o Leandro ali. Tá? 14 anos, 20 anos lá. Valeu, gurizada. Aqui tem... Lanches da Patroa, Clube de Mães Morro Bock, Clube de Mães 25 de Julho. E a Imperial tá aí no micro, tá sonorizada aqui, eu tenho. Quem vai falar dessas meninas aqui agora?
4: Essa aqui não falou.
0: É, quem não falou uma vez? Bom dia.
5: Bom dia, é a Marlene, sou representante do Clube de Mães, nós estamos fazendo crepe. Estamos convidando todo mundo para vir comer um crepe delicioso.
0: Ah, então já comendo rosca ali também, né? Mas o crepe é o xodó aqui.
5: Xodó do Clube de Mães, Morobá.
0: Tá bom, sai da Inglot, né? Aqui, meu chapéu, Samuca tinha que vir aqui tirar uma foto, eu não vou levar isso.

0: Ali já não é um picadão. Isso ali é almoço para 10 pessoas. Aqui no Lanches da Patroa, eu tô mencionando aqui. Tá certo. Clube de Mães 25 de julho, tem muita moça aqui. Quem vai falar na Rádio Imperial? Não, não, adianta fugir, como é? Eu vou atrás, eu entro aqui. Aqui já tô atrás. Bom dia.
1: Bom dia.
0: Como é que é o nome da senhora?
1: Noili.
0: Faz o convite pro pessoal.
1: Eu quero convidar todo mundo para vir na festa da Cuca e Linguiça aqui no Parque Jorge Cunha, em Picada Café. Sejam todos convidados.
0: Eita, bom dia, Vistedas. Eu conheço boa parte ali. Que cheiro bom tem aqui. O que que tem tudo aqui?
1: Bolinho de batata, enroladinho, pastel, prato típico e água, refri, chopp, tudo à vontade.
0: Como nome da Estorria, tá? Samuca tá registrando ao vivo. Estamos sonorizados aqui, ao vivo na Imperial e na TV Imperial. E domingo de noite no Fantástico. Tudo de bom pra vocês.
1: Isto, muito obrigado. Sejam todos bem-vindos.
0: Então diz Xen Bonito.
1: Xen Bonito.
0: É Paulinho Brown. Esse aqui eu conheço. Tu já falou no microfone da Imperial? Então vai lá, aproveita, canta uma música. Bom dia.
2: Bom dia, Solis, tudo bem? Não sei cantar música.
0: Manda música pra quem aqui?
2: Pra patroa, né? Pra Helena, uma boa valsa.
0: E pra quem mais? O pessoal do Pinhal, tudo?
2: Pra todos, que todos é pra vir no parque aqui, Jorge Gun, que tá um dia muito bonito e tem muito, muito movimento já.
0: Pra quem precisa de pinturas, esse é o cara, tá? Posso fazer a propaganda? Ah, tu já tem uma agenda lotada, né? Eu tenho que conversar lá em casa, na Rua das Chagas. Tudo de bom. Sempre ouvindo o Imperial, Paulinho?
2: Sempre ouvindo o Imperial e Xen Bonito.
0: No meu celular tá lá pintor em vez de Paulinho, né? E aí, Samuca, eu vou te entrevistar. Tu tá fazendo várias funções, eu vou voltar lá pro... Vamos junto aqui. Quem quiser olhar pra nós aqui no meio, nós estamos, tirar foto. Aqui tem a Steinhaus. Quem fala no microfone aqui? Faz o teu convite. Bom dia, moço.
3: Bom dia. Rafael. Bom dia. Então, convido o pessoal aí pra visitar a festa da Cuca e Linguiça, tomar um choppzinho, comer uma linguiça e uma cuca, aproveitar o final de semana aí.
0: Todo mundo convidado.
3: Isso aí.
0: Circulando tem mesinhas pro pessoal sentar. Faraó, quem é que vai falar aqui? Oi, eu tô aqui, ó. Eu sou baixinho, bom dia.
4: Bom dia, tudo bem? Jaqueline.
0: Convido o pessoal.
4: Bom dia, ouvintes. Então, convidando todo mundo para prestigiar a nossa festa do café, cuca e linguiça. O sol está meio tímido ainda, daqui a pouco ele deve aparecer. Mas estamos esperando a todos com um chopp bem gelado. Inclusive, para quem estiver dirigindo, temos sem álcool também. Então, vários estilos. Sintam-se todos convidados.
0: Tudo de bom. Um chopp zero, cadê o Paulo Bock? Sempre pegando o pé dele, né? Valeu! Convite aqui na Yammer, também estão trabalhando bonito aqui. Como é que é teu nome e faz teu convite?
5: Meu nome é Suelen, bom dia, eu quero convidar todos para a festa do café com a linguiça. Venham comprar cucas quentinhas, linguiça, nosso chopp, temos diversas variedades. Nossas especiarias, chopp de frutas vermelhas, chopp de vinho, bergamota, pilsen, stout, temos vários tipos.
0: É só chegar aqui?
5: Só chegar aqui e aproveitar.
0: Eita, feito! A Charlene tem até quentão aqui pro friozinho. Quem vai fazer o convite aqui? Como rea? Hã? Ah, eu tenho que ir aqui, ó. Aqui a Imperial tá ao vivo, como rea? Ah, então vamos aqui. Isto, eu sempre esqueço o nome dele.
6: Bom dia, pessoal. Quero convidar os ouvintes da Rádio Imperial para todo mundo vir aqui para o Parque Jorge Kuhn, que tem um evento muito bom, que é a cuca e linguiça aqui, o café. 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
0: Quando é que vamos anunciar na Imperial Estreia?
6: Como?
0: Batei o zero também, né?
6: Claro, tenho cerveja zero, olha, tudo de bom aqui. Aqui é só alegria.
0: Ah, é Imperial, tá?

0: Deixa eu ver aqui. Eu vou circular, né? Tem uma loja de calçados aqui também. A gente tá por tudo. Fomos lá na agricultura familiar. A Cibele quer que você vá lá, tá, Karen? E faz o teu convite agora. Eu vi bastante sacolas da Propé pro Dia dos Pais.
1: Convido a todos para participarem aqui da festa do Café Cuca e Linguiça. Venham aqui no espaço, tem a gastronomia e o espaço aqui comercial, que tem bolsas, tem casacos, tem tapetes e tem calçados, da Propé Calçados.
0: Todo mundo chundo incluído. O Samuca está tirando uma foto de nós. É que a gente é bonito, hein?
2: Tu quer falar mais?
1: Somos bonitos, né?
0: Estamos ao vivo aqui. É fotógrafo. Tá filmando, tá na parte técnica, é assim. Quanta gente já pra essa hora, que bom, né, cara?
1: Que bom, bastante gente, um sábado de manhã, não vai chover, pessoal. Tava anunciando chuva, mas não vai chover. Tá um friozinho gostoso, não está frio demais. E amanhã, um solaço. Venham todos a Picada Café.
0: Tá bom, Samuca já comprou meu presente, eu sou um pai pra vocês. É aqui, ó, número 40. Tá, depois eu volto aqui de novo. Vamos lá, voltar lá pro nosso QG. Muita, muita gente mesmo. 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Sempre um pouquinho mais tranquilo. 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As mesinhas, bastante delas ocupadas. Que bacana tudo isso, Samuca.
3: Vamos lá, Luiz. Recadinhos da nossa audiência. Conseguimos chegar a tempo aqui na base, né? Então chegamos a tempo. Abraço para nossa amiga Marli Bock. Tá na companhia e tá confeccionando cucas, inclusive, ao som da Imperial. Aí. Que legal. Abraços. Valeu, Marli. Loravani Link em Picada Café. Escuta na escuta em casa. E à tarde estarão na festa. Eu já ia intimar, né? O pessoal de Picada Café não tem como faltar, né? A região toda, mas Picada Café em especial.
0: Aí já dá um oi para nós, né?
3: André Kikoff na linha Araripe, para todos os pais, pede música. Vitor Maine no Matiel Parece Novo na escuta, um feliz dia dos pais a todos também. Marley Freilich em Ivoti, tempo bonito, agradável por lá. E acompanhando aí também, são muito fãs, aliás, dos meninos dos Novos Camaradas e também do Lagatiche, que são o máximo, legal. E Lê Alebrando em Montenegro, especial para o Rogério e Veranish Sipel. De Paverama, ainda Bernadette Schneider no Morro Bock. Amanhã estará na festa também, marcando presença, Luiz.
0: Muito bem, Marco Dieter, qual é o teu reforço na informação?
4: Ah, importante. Amanhã de manhã, às 7h30, a gente tem aqui no Parque Caminhos e Trilhas. O que é o Caminhos e Trilhas? A gente faz uma caminhada aqui pelo interior de Picada Café. Então, quem ainda não se inscreveu, a inscrição é gratuita, a gente pede uma doação de alimentos, se quiser doar, fazer uma doação, vai lá no nosso site, picadacafé.rs.gov.br, clica no nosso banner do evento e lá tem a inscrição. Passozinho, preenche lá o formulário. Até meio-dia esse formulário fica aberto. Então, quem quiser amanhã aproveitar Picada Café logo cedo, é muito legal, a gente faz uma caminhada aqui pelo interior, a natureza, contato com a natureza, todo mundo sempre gosta muito, então... Vai lá no nosso site, picadacafé.rs.gov.br, clica no banner do evento e faz a inscrição. É gratuita e aposto que vai ser muito legal.
0: Olha, uma boa sugestão para essa comilança toda, né? Fazer essa caminhada. O Gabriel vem mais cedo, amanhã de manhã.
3: Amanhã ele tá por aqui.
0: E aí depois, compromisso é depois das 9, 10 horas? Tá? Tô te convidando, tá? Eu vou a Montenegro amanhã, mas talvez venha mais cedo aqui. Valeu, Marco. A gente reforça depois.
3: Acredite quem quiser, né?
0: Sim.
3: Vamos lá, vamos de música, Luiz. Vamos lá, o pessoal tá esperando música em casa, a gente vai pra música, vai pro intervalo e já volta direto aqui de Picada Café, pode ser?
0: Maravilha, vamos lá.

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8: Xen bonito!

0: Beleza, tá aí os Montanari aqui na Imperial, 10h38 agora. Deixa eu dar uma espiada aqui nos aplicativos do tempo para ver como é que tá a temperatura, porque já subiu bastante, né, agora nos últimos minutos, né, já temos, tínhamos 6, estamos com 12 graus já de temperatura, e o tempo é parcialmente nublado, mas é aquele tempo muito bom, aliás, né, para você passear com a família, aproveitar o final de semana. Manhã Alegre aqui, diretamente de Picada Café, também registrando a participação da nossa audiência. Abraço para o amigo Vilmar Vaires, tá saindo de Três Coroas rumo a Picada Café e virá para cá mais tarde. Então, valeu, Vilmar, abraços. O turma lá de Santa Catarina, também na companhia da gente, Brambilha, né? É, Vanderlei Barufki tomando um chima, ouvindo a Imperial em Chapecó, Santa Catarina. Sirlei Fir, Capela de Santana, para os netos Joaquim, Cecília e os amigos de Picada Café, Margarida, Bernardo, Alice, Liri e Rosane. Também Jacinta Rinker em Santa Maria do Herval, para amiga Isolde Muck, aniversário hoje. E também será de aniversário amanhã, né? Irá visitar a festa na Picada, boa. Omar Rackenbach e a Sônia em São José do Inhacorá, ligados na programação. Havia falado mais cedo, Luiz, sobre a nossa... Luiz Alberto.
1: Não, foi muito...
0: Bota perto.
1: Microfonia, né? Que chique. Ai, que chique microfonia.
0: A gente consegue, claro. Trazendo daqui a pouquinho também a participação do Lindomar, né?
1: Ah, sim, sim.
0: Muito bem, daqui a pouquinho chega por aqui. Enquanto isso, Luiz, atualiza os teus recados aí também.
1: Bom dia, Lúcia Schoen, Denise Zimmermann. Alô, Darcy Mendes, a Marilene Kauer. Querido Fábio Dahmer, bom trabalho para nós, né? Um forte abraço. E o Kametz, Ademar Bueno da Silva, abraço para nós aqui, ó. Bom programa para vocês. Abençoado final de semana, Ademar e Neiva em Novo Hamburgo. Faz tempo que eu não vejo vocês. Alô, Márcio Schontz, meu querido Pedrinho Ninov, tava de aniversário essa semana. A Lúcia Steffen, Vilmar Voss, Maria Schutter, Izinha Zimmer, und so geht das weiter. Deixa eu dar uma olhada aqui também. O Guilherme Lulu botou aqui. O Guilherme Loma não responde mais WhatsApp meu, né? Mas ele tá na correria em Canela, então.
0: Mas que coisa, tchê.
1: 10h40. 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Tá ali o Paulo, o Boc, o Leandro. Que movimentação bacana aqui.
0: Eu comentava com o Gabriel aqui, Luiz, sobre o horário, né? Nós temos pouco mais de 10h30 da manhã, ou seja, uma hora e meia de abertura dos portões e já estamos com essa baita movimentação.
1: E
0: né,
1: o pessoal tá na comilança e tem que ser mesmo. 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Aqui tem carreteiro de linguiça, Max Fenner, bom dia. Max, tu fala no microfone do Imperial? Fala agora.
2: Tudo bom, Luiz?
1: Pra quem? Pra Marli, pro Caio?
2: Um abraço pra todos aí da família Fener. Tamo aí, dando uma assistência aí na manutenção que é necessária aí.
1: Ah, de plantão, sábado era o Alan. Tudo certo?
2: Tudo certo, graças a Deus.
1: Tá bom. Eu tenho um assunto contigo pra depois, tá. 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Vamos com o Lindomar agora?
0: Vamos lá.
1: 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Alô, Lindomar!
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3: Muito bem, tá aí, valeu, Lindomar, na Casa da Fruta. Bom, Imperial está em todas, né? Agora são 10h47. Franciel tá chegando, Kerfest da Joaneta. Sempre, nunca é demais falar, né? Teve no Kerfest. Sábado que vem estaremos lá na Cressol, em Joaneta. Dia 22, lá com o estúdio. E chegando a hora, bom dia.
4: Bom dia, Luiz Alberto. Bom dia, Samuca. A todos os radiovintes da Rádio Imperial FM, né? Nesse lindo dia, né, que está fazendo hoje aqui, o friozinho retornou, né? Nós realmente estamos na estação do inverno, né? Então, todo mundo sendo muito bem acolhido aqui em Picaracafé, nesse belíssimo parque, Jorge Kuna, e a gente então vem aqui mais uma vez falar e convidar todo mundo para a sétima edição do Quero Fest da Joaneta, que vai ocorrer no próximo sábado, dia 22 de agosto, né? Com uma vasta programação aí, iniciando às 9 da manhã com missa, 10 horas teremos o Bierwagen com a banda Periquito, 10h30 apresentações culturais infantil, também temos jogos germânicos, às 11 horas almoço. E aí, Luiz Roberto, a gente precisa falar do almoço do Quero da Joaneta.
3: Barato.
4: É, o valor antecipado a R$ 40, né? Com aquele cardápio: linguiça cozida, galeto, carne de porco, batata cozida, massa caseira, molho de carne moída, arroz, cuca, chucrute e muita salada ainda, né? Então, R$ 40, valor antecipado. Também temos, a par da tarde, jogos germânicos, apresentação cultural adulto. E aí nós temos um show com Rogério Magrão e banda, a Super Banda 0800, e também o DJ Vaiolo para a festa, né? Lembrando que o chopp oficial da sétima edição do Quero Fest da Joaneta é o chopp Schallen, aqui de Picaracafé. Então tá todo mundo convidado, né? E a gente vai deixar também as redes sociais, que é Joaneta Quero Fest, para que o pessoal possa entrar tanto no Instagram ou no Facebook e poder acompanhar toda a programação. E aliás, ontem à noite nós tivemos a segunda noite cultural, né, Luiz? Onde nós tivemos uma belíssima apresentação da Orquestra Municipal de Presidente Lucena, tivemos lá o relato das memórias de Joaneta do Kerpe, né? E também jogos germânicos, de uma integração da comunidade.
3: Tudo de bom e sucesso. E tá chegando, lá estaremos.
4: Isso aí. Lá estaremos também, né? Junto com essa parceria com a Rádio Imperial. Muito obrigado, Luiz Alberto, pela oportunidade, porque teremos o estúdio ao vivo da Rádio Imperial a partir da meio-dia, né? Lá no, da sétima edição do Quero Fazer a Joaneta. Então, dia 22, daqui a 2 sábados, todos os caminhos levam para Joaneta em Picaracafé. É, acesso e estacionamento gratuito e também entrada franca, tá bom? Todo mundo convidado.
3: Cheio bonito, Samuca.
5: Ah, valeu, Franciel. Agora tá vindo som de tudo quanto é lado aqui, né? É o Gabriel no
3: Meu
5: palco, é
3: chapéu.
5: nós falando, é a bandinha, é o barulho do público.
3: Vixe.
5: Eita, agora sim. Deixa eu mandar um abraço aqui pro Valdecir Godinho de Floripa, tomando uma cervejinha. Já passou o ônibus por lá, viu? Sônia Koch, mantei pro netinho Pedro Henrique Koch. Completa hoje 2 aninhos, parabéns. E até o sino da Schallen tá tocando agora, né? Pra ajudar.
3: Bom, realmente, essa é uma característica deles ali. Eu acho que temos blocos
5: Temos
3: também,
5: um
3: né?
5: bloco comercial atrasado, inclusive, mas a gente já volta, tá bom, gente?
3: Vamos
5: Três
3: lá.
5: minutinhos de intervalo, a gente já tá de volta direto aqui de Picada Café.
3: Beleza.
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0: Vamos lá. Aí o Flávio Dalcim manda ouro. Vou ver, meu amor, Luiz Alberto.
1: Sim, nós estamos conversando, é muita gente, coisa boa isso.
0: Coisa boa. Gente, uma movimentação muito boa.
1: Cara, já pro horário, que lá, né? Fora o estacionamento. Não vamos dizer que não tem lugar, e a gente afugenta.
0: Não.
1: Mas é tem uma espaço. Loucura pra hora.
0: O parque aqui é grande, o espaço, aliás, é muito acolhedor. E com o tempo, do jeito que tá hoje, tá um espetáculo, né? Trazer a
1: quer
0: família
1: saber?
0: Brincar. Tem o parque lá, ó, dos
1: quer saber? Da... Manhã Alegre trouxe esse povo.
0: Pronto.
1: Manhã Alegre Imperial eu... trouxe esse povo.
0: Dois sábados também, né, Luiz?
1: É.
0: Dois sábados, né? Tá louco.
1: Muito obrigado, DLH Viagens. A colunista aos Colégio Sinodão Progresso, Canza Volone Becker. 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Essa é a 17ª festa do Café Cookie Linguiça. Quem, eu não sei como é que nós estamos ali, ô Samuca. Eu vou na bandinha.
0: Pode ser um pouco, Luiz. Temos dois minutos. É,
1: registrar. Ele mandou o Silvestre antes para mim.
0: É, flash, né? Meu chapéu. Registrar a presença aqui. Eu tô vendo Fábio Bier, Ana Paula, esposa, né? Que é secretária de turismo de Sim. Linha Nova. Turma de Linha Nova também presente por aqui, né,
1: Luiz? Vamos ouvir o Fábio Bier aqui. Eu estava humildemente dizendo, Marco, que o Manhã Alegre Imperial trouxe esse povo.
2: Mas tem dúvidas? Qual é a dúvida?
1: Sim, ele me desarmou agora. Se eu tinha alguma dúvida.
0: É, toma.
1: Bom, não me xingou. Fábio Bier, bom dia.
3: Bom dia, tudo bem? Festa linda e já muito público. Tem local para estacionar, mas é sempre bonito estar aqui nessa festa, muito bem organizada. E as empresas aqui de picada sempre estão de parabéns, né? Bons produtos e atendimento nem se fala.
1: Que loucura de pessoal para essa hora. E o teu estabelecimento, Linha Nova, tudo certo? O Cirino?
3: Tudo certo. A gente está atendendo lá de quintas a domingos. Temos todos os acessos liberados, embora tenha essas questões de tempo que às vezes atrapalha, mas a prefeitura sempre tem dado apoio e tá tudo ok de novo. A ponte da Feliz também, ponte baixa liberada. Então, consegue chegar de forma tranquila, aproveitar o espaço e tudo que a gente tem para oferecer.
1: O Cirino ajuda lá também.
3: Ajuda, mas na parte da degustação, né? Então, para
1: degustar.
3: O controle de qualidade.
1: Ah, eu achei que era contar o dinheiro, mas tudo certo.
3: Não, ele ajuda mais no controle de qualidade mesmo.
1: Tá, parabéns para ti e por Linha Nova, como cresce, né? A questão de cervejarias lá também.
3: Isso, nós estamos trazendo...
1: É o berço.
3: Isso, é o berço das cervejarias e nós vamos trazer uma novidade. Nos próximos dias a gente vai estar divulgando, vai partir da prefeitura, mas foi um trabalho da nossa associação cultural e da associação de turismo que a gente está fazendo um evento e vai estar bem vinculado também nessa questão cervejeira.
1: Se não me engano é final de setembro, né?
3: Isso, é por aí.
1: É que eu tô ligado em tudo um pouco. Só não vou dar detalhes, até porque eu não sei tudo.
3: Não, é isso aí, mas vai ser um evento bem legal que vai acrescentar ainda mais a questão cervejeira na cidade.
1: Cheno bonito.
3: Cheno.
1: Valeu. Tá bom. Aqui, ó, Cucas, eu acho que eu vou ter que reservar mais cedo aqui, viu?
0: Ainda não reservou, Luiz?
1: Não, eles garantiram que vai ter, mano.
0: O Gabriel já pegou a dele.
1: É, e o Come Doce. Bom dia.
4: Certo, bom dia, pessoal. 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
1: Eu vou passar lá então, tá?

0: Olha, a moça aqui da Alfa 12, por exemplo, está no telefone, deve estar mandando trazer mais aí. A Ana Paula do Turismo de Linha Nova, ela vai reforçar o convite. Eu já falei com o Fábio, e aí é surpresa, mas é final de setembro, né? O evento em Linha Nova. Bom dia.
1: Bom dia, bom dia a todos os ouvintes da Rádio Imperial. Sim, dias 26 e 27 de setembro, vocês já podem deixar reservada na agenda de vocês. Vai ser o primeiro festival gastronômico em Linha Nova, no Parque Municipal de Linha Nova. Evento todo voltado mais à área gastronômica, com entrada gratuita, com várias bandas. Uma delas, já vou dar spoiler, vai ser banda Chopão, La Montanara. Então, assim, reservem essa data.
0: O Fábio falou que era surpresa.
1: Ah, eu não sabia.
0: Tudo que o povo quer é falar em comida. Olha o que, que é isso aqui, né?
1: Sim, com certeza. Cerveja, vai ter cuca de cerveja, vai ter alguns pratos típicos também, almoço no local, no próprio parque. Então os dois dias vão ser voltados para a área gastronômica, com bastante comida, chopp, bandinha, então assim, tudo que a gente gosta, né?
0: Viva Linha Nova!
1: Viva Linha Nova!
0: Tá bom, obrigado. Eu vou provocar aqui um pouquinho.
2: Ah.
0: Eu tô passando aqui, primeiro festival gastronômico em Linha Nova, no final.
2: Ele não tá ouvindo, ele não.
0: Deixa
2: tá
0: assim, melhor. Acabou. É muito barulho também, no bom sentido aqui. Bom, eu deixo pra ti, eu vou dar uma olhada aqui.
2: Nós então temos o bloco das 11 pra trazer já na sequência, Luiz.
0: Guilherme Loma tá louco pra ir pra Rincão dos Crevos.
2: Mas será que nós levamos junto?
0: Não sei, eu vou ver.
2: Meu
0: Deus. Dia 13, quinta-feira.
2: Ele podia levar nós de caminhonetão.
0: Abraço, né, pro André Rick, né, que nos leva pra lá. Lá das estufas, a gente conheceu tudo lá.
2: Né?
0: Viveiros, mudas de pinos, principalmente mudas de pinos, e muitas hortaliças também. E o evento lá, forte, bacana, com La Montanara 0800 e Monte Azul, 15, 16 e 17. E a gente vai fazer um aquece lá.
2: Isso aí.
0: Dia 13.
2: Um convite especial, né, pra turma, a partir da 1 da tarde, quinta-feira próxima. Agora a gente vai estar diretamente lá do Rincão dos Crevos.
0: Só aproveitando, dia 13, também quinta-feira de manhã, vai ter o lançamento da Expo Classic para a imprensa.
2: Uhum.
0: Em Novo Hamburgo, o Roger e o Rogério Dieter vão ir. E lá estaremos com Manhã Alegre dia 22 de agosto. Tanta coisa boa acontecendo.
2: Tem os recados da audiência,
0: sim,
2: aqui, mas
0: sim,
2: a gente traz na volta do bloco, pode ser, Luiz?
0: Maravilha!
2: E enquanto isso, vai mandando o teu também, 5432811510. Vamos juntos até o meio-dia, diretamente aqui de Picada Café.
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0: Parece que eu fui no camarim pra voltar, né?
1: Eu deixei rodando a trilha só pra ver quanto tempo tu ia te organizar.
0: Tirei o fone, tirei o óculos. Cara do céu, que povo aqui
1: lá
0: na
1: fora, né, Luiz? Fui lá espiar agora.
0: Não, gente.
1: O público que tem na área aberta aqui, né? A área...
0: Não é exagero nosso, não.
1: A gente comenta sempre da área coberta aqui do Parque de Picada Café, que é um espetáculo, né? Comporta um grande público. Mas na área externa, com a temperatura que tá sem sol, a gente tem o tempo encoberto, né? Enfim, não tem risco de chuva no momento, mas é aquele alívio, né? Dá pra curtir completamente ao ar livre hoje, né?
0: 11:13, a hora vai passando.
1: Ô, louco!
0: Aqui tá o Gabriel, a Karen, a Luciana
1: e o Paulo.
0: Todo mundo com o Paulo Bock, tá? Minha amiga Piltia Marraglai Nomo, né?
1: Yo.
0: E aí, Luciana, bom dia. Bom
2: dia, Luiz. Hoje minha mãe tá escutando.
0: Como hoje?
2: Semana passada ela não escutou. Que coisa. Beijo, mãe, Marli, pai Valdir.
0: Alô, Valdir, alô, Marli, beijos. A Luciana tá aqui. Cadê o Diogo?
2: Tá caminhando com a Lara, com a cachorrinha.
0: Ah, bom, ia dizer quem é lá.
1: Tá louco?
0: Tá bom, tá certo.
1: Alô, vamos lá. O Wilson Humberto Zimmer tá na companhia lá em Alto Feliz. Lúcia e Stephen também, dois irmãos. Pra cunhada Marlise Freles, Stephen, aniversário hoje, parabéns. Família Gomes, alô. Vilmar, como eu sempre confundo, Valdir, não, é Vilmar Gomes. Turma lá em Curitiba, acompanhando também o Manhã Alegre. Clauci Erno Rubenich, de Nova Petrópolis, na escuta, abraços. Anderson Marcher e dois irmãos preparando uma polenta com costelinha de porco. É bom também, né, Luiz? Polenta
0: com
1: uma costelinha de porco pro almoço. Ao som da Imperial.
0: Aipim ainda, daí.
1: Barbaridade. Turma de Santa Maria do Herval, Marisa e Luiz Kretz na escuta da Imperial. Em Porto de Galinhas, Recife. 30 graus por lá.
0: Ai, ai, ai.
1: Turma de Santa Maria do Herval, hein? É só pra humilhar. Irineu Schuster, ótimo final de semana a todos. Clarice Franzener, ansiosa pela vinda da Imperial a Pomerode. É terça, viu, gente? Terça-feira eu quero festa aí direto de Pomerode. Cebolinha da Lubrimac, levando a Imperial de carona, desejando a todos um feliz Dia dos Pais. Alicete, a avó Ilka Praz, que ontem completou 92 anos, parabéns. Para a avó Anne Scheffler, que hoje completa também 92 anos.
0: Cara do céu.
1: Estamos na lida para chegar lá, viu?
0: Tomara, com
1: abraços.
0: Saúde.
1: Otávio na 48 baixa também esperando, como é que é? O capivara, esperando o capivara passar para fazer a caipira. Mas já tá na hora, né? Agora 11:15 já passou, né?
0: É, aqui é o Gralha, é o Bus.
1: O capivara, o Viação Montenegro.
0: Ah, não, na Maratá.
1: Maratá.
0: Sim, eu fui cobrador já. Ah, passou o Maratá.
1: Mas eu andei muito no Viação Montenegro Maratá, né?
0: Opa!
1: Montenegro Maratá, Via Santos Reis.
0: Passei ali também muito.
1: A poeira que minha nossa.
0: Sim. Aliás, se interessar pra alguém, eu vou a Montenegro amanhã.
1: Ah, sim. Teu filho? Teu
0: sim,
1: filho vai se interessar.
0: Vai.
1: Luiz, cadê a bandinha? Já
0: lá,
1: foi embora de novo.
0: Não, eu até vou lá.
1: É que os guri, eles são novos, Luiz.
0: Tem
1: eles,
0: pique.
1: Imagina só, eu caminhei antes pra testar o microfone. Daqui até o outro lado, eu já tava ofegante.
0: Eu tô com dor nas costas.
1: Não, faz parte, é a idade.
0: Maria Ilga Zimmer, bom dia. Celso Hanauer. Né? Guido Damper. Rogério Dain, Vera Weber, Atalita Lourdes Roar, ótimo sábado para vocês. Quem mais? Juju Gerta Mayer, a Marlise Zé de Almeida, no sítio fazendo limpeza e escutando Imperial, a melhor programação do mundo. Elvira Schmitzhaus, Márcia Metz, und so geht das weiter. O Manhã Alegre trouxe esse povo para cá. Eita, vou falar alto aqui. Eu vou lá na bandinha, onde é que eles estão agora?
1: Ninguém deu bola pra ti agora.
0: Ninguém deu bola.
1: Estão ali, ó, tá ali, ali vai.
0: André,
1: vai,
0: ei, aê. Para tudo agora.

0: Aí?
1: Para tudo agora. 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
1: A diretora está ali, ela já tem placa solar? Ela já tem, né? Vamos intimar todo mundo ali. Tudo de bom, bom passeio aqui, André.
2: Obrigado, boa festa, pessoal.
1: Tá, essa menina linda, como é que é o nome dela?
2: Heloísa.
1: Heloísa! Tem que dar um oi aqui, Heloísa. Tá, vai feitar. Tudo de bom, sempre, André.
2: Obrigado.
1: A Karen tá ali, vai conversar com ele também. Vai lá, Samuca,
3: deixa eu ver aqui, nós temos ainda três blocos até o meio-dia. Tá corrido, o Wendel acho que tá vindo aí, pelo que me falaram. Temos o chucrute. Vamos pro intervalo, né? Vamos pro intervalo pra gente não se atrapalhar aqui.
1: Bem
3: então
1: melhor.
3: A gente vai pro intervalo rápido e já volta, turma.
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1: Muito bem, voltamos 11:25 ao vivo de Picada Café. Que loucura, eu não canso de falar. Quanta gente aqui no parque, na Picada Café. 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Segunda-feira vai para Machadinha, Tannenwald. Dessa vez eu não vou.
3: Vai ficar por aí, vai para São Chico.
1: Isso, e pior. 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Bom dia.
8: Bom dia, Luiz Alberto. Bom dia, ouvintes da Rádio Imperial, né? Uma alegria muito grande ver esse parque cheio, movimentado, né? Passando aqui, conversando com os expositores, todo mundo feliz. Eu acho que o último final de semana a gente já superou todas as expectativas, né? E pelo público de hoje vai superar mais uma vez, né? Acho que é o evento mais consolidado do município, né?
1: Agora

0: Eu tô para ver um evento, né, desse porte já no sábado de manhã. Tanta gente.
1: É, hoje amanhã a gente já vê um bom público, acho que nem só do município, acho que é o maior evento gastronômico de toda a região, né? Então tá superando as expectativas, os expositores estão muito felizes, né? E até conversando com algum, de repente o ano que vem a gente aumenta por 3 finais de semana.
0: Eu acho que sim. O pessoal quer sair, né? Melhora o tempo, ele quer sair de casa. Imagina amanhã, Dia dos Pais. Então, isso tudo valoriza também o comércio local, né, prefeito?
1: Com certeza, e essa é a nossa ideia, né? Conversando com alguns turistas aqui no parque, eles falaram, bah, a gente é de Porto Alegre, a gente é de Esteio, a gente é de Canoas, mas que bom ver esse parque, tudo bem organizado, tudo movimentado, sair um pouco da rotina da capital, né? Então, deixa mais convite para hoje, à tarde, amanhã, quem ainda não veio, vem aí prestigiar a 17ª Festa do Café, Cuca e Linguiça.
0: Setembro, Expo Florir.
1: Setembro, Expo Florir, outubro, Feira do Livro, e em novembro temos o Encontro dos Cervejeiros. Todos com a transmissão da Rádio Imperial.
0: Todo, ano que vem também, amanhã. Esse povo aqui é culpa do Manhã Alegre.
1: É, e se fizer os 3 finais de semana do Café com Linguiça, você já tem que mudar a agenda, né? Eu acho que só tem reservado doido, como é que é, Luiz Alberto?
0: Ah, tem que ver logo. Por exemplo, sábado que vem, estaremos aqui na Joaneta Picada Café, na Cressol. Eu tô te convidando. Eles vão te convidar, ou já convidaram. Manhã Alegre, na Cressol. Nem abre banco em sábado, mas lá estaremos.
1: Isso aí, então. Agradeço o convite. Vamos estar lá também.
0: E no outro sábado, Joaneta, quero festa.
1: Isso, quero festa Joaneta. Também tem o pessoal aí, o Franciel, tá convidando todo mundo aí. Vai ser um grande evento mais uma vez lá em Joaneta.
0: Maravilha, parabéns de novo, tá, prefeito?
1: Obrigado ao ouvinte da Rádio Imperial.
0: Prefeito também acompanha deputado estadual Joel Wilhelm de Igrejinha, prestigiando este e tantos eventos na região. Joel, bom dia.
2: Bom dia, Luiz, bom dia a todos os ouvintes da Rádio Imperial. É uma alegria poder estar aqui novamente em Picada Café, aqui junto com o prefeito Daniel, acompanhando esse grande evento, né? Do Café da Cuca Linguiça, que é um evento consolidado, onde aqui prestigiando os nossos coqueiros aqui do Picada Café, as nossas fábricas de embutidos, a nossa agricultura familiar. É um momento que esse evento exemplifica muito o que significa o conceito de Picada Café, que é uma cidade com uma qualidade de vida diferenciada, uma cidade de um povo trabalhador que valoriza muito a sua origem. E hoje estar aqui, realmente com o parque lotado, público da grande Porto Alegre prestigiando aqui, é um evento consolidado que a gente fica muito, muito feliz, porque além de as pessoas estarem prestigiando o município, aqui é uma bela oportunidade também aqui dos nossos produtores, dos nossos microempreendedores da Picada Café, gerando tanta oportunidade de renda aqui, de emprego, com todas essa agricultura familiar que está expondo aqui, as nossas agroindústrias, é uma soma de esforços de todos para fazerem desse evento um evento de destaque.
0: Obrigado, deputado. E logo, outubro em Igrejinha.
2: Ah, quando vê, já tá aí, né? Quando vê, já tá próximo, é, Luiz? E acho que é uma forma dos municípios mostrarem aquilo que tem de conceito, a sua cultura. Então, esses eventos municipais, a gente gosta de participar, porque é a essência do município, né? Além de nós estarmos aqui integrados, vivendo em comunidade, um município participando das atividades, o outro, inclusive, hoje aqui, Daniel, viu? Encontrei vários igrejenses aqui, como também no Oktoberfest, encontramos muita gente de Nova Petrópolis, Picada Café, em toda a região. Então, a nossa região é uma região abençoada, que a gente também tem que agradecer a Deus também por nós termos uma região tão abençoada em todos os sentidos e essa gente que tanto briga pela nossa região, para que essas coisas possam acontecer. Um grande abraço.
0: Muito bem, obrigado, deputado Joel Wilhelm, e o prefeito Daniel Rickers.
3: Ah, Samuel Gergen, turma aí de Dois Irmãos, preparando uma costela de cordeiro. Mas olha...
0: Aonde que... isso?
3: É Dois Irmãos.
0: É pertinho daqui.
3: É perto aí, ó, Samuel, não provoca. O nosso amigo Marcelo Erdzen, lá em São José do Sul, também na escuta da Imperial. 11:31 agora, deixa eu dar uma espiada aqui na temperatura, né? Falei mais cedo que a temperatura tinha subido um pouco. É, tínhamos pela manhã 6 graus em Nova Petrópolis.
0: E agora?
3: Tava bem fresquinho. Deixa eu atualizar aqui, Luiz.
0: Nós estamos de casacão ainda.
3: É, mas
0: aqui
3: eu tô com calor. Confesso que agora já esquentou um pouco.
0: É, né? Esse pessoal próximo aí.
3: 13 graus aqui em Picada Café agora. tendência que chega a 16, 17 durante a tarde, ou seja, temperatura ideal, né, para vir passear com a família por aqui também.
0: Bom, eu diria, não sei, talvez mais uma atualizada.
3: Vamos lá, 11h32, daí a gente não se atrapalha, né, Luiz?
0: Aí que tá, e depois, se é o caso, mais a bandinha.
3: Show de bola. É, nós vamos buscar a bandinha daqui a pouquinho já também. Temos o Chucrute, claro, que vem todos os sábados, né? E então vamos para um espaço comercial e já voltamos.
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0: Beleza, retornamos aqui a Picada Café. É a 17ª edição da Festa do Café Cuca e Linguiça. Eu e o Luiz já tivemos o privilégio de saborear os três itens. Um melhor que o outro, né, Luiz? Mais um Chima ainda.
1: Mais um Chima. E obrigado aí ao Andrei e à família Ben. Clary, que dá pra dizer desse povo todo? Que loucura de bom. Bom dia de novo.
2: Bom dia, ouvintes. Uma grande felicidade, né? Então, saber que a gente, todo o trabalho que a gente teve durante meses, né, divulgando esse evento, esse festival, então, essa festa do Café Cuca Linguiça tendo todo esse sucesso. Então, para nós é muito gratificante. E agradecer essa parceria de vocês, né? Eu sou muito importante, né? Sempre presente nos nossos eventos com o espaço aqui, com o programa Amanhã Alegre. Então, é muito importante porque acaba divulgando o nosso evento. Então, é importantíssimo, né? Sem palavras, essa parceria.
1: Não, nós também ficamos contentes, né? Por sempre querer o Amanhã Alegre e toda uma mídia. E é importante, claro, eu sempre digo, todos os veículos, outros mais de comunicação que se fazem presentes. Tudo muito bem organizado. Agora tem algumas particularidades, né, Clary? Um pessoal antes, eu acho que era Porto Alegre, perguntou para a Clary, a bandinha de verdade?
2: Exatamente, a gente teve um casal que passou aqui, estavam perguntando se escutaram o som. Será que a bandinha é de verdade? Eu respondi, sim, é de verdade. Eles achando que era um som mecânico tocando, né, a bandinha. Então, na verdade, já tivemos a bandinha desde as 9 horas da manhã tocando. Agora continua, né? Então, até 1h30, uma bandinha típica circulando pelo parque, sempre recebendo bem a todos que nos visitam.
1: É tanta coisa agregada, por isso que tem esse povo todo. A bandinha, bom, tem Orquestra Continental hoje à tarde, amanhã Banda Cabalinha, aqui tem chopp, tem cuca, eu citei, é tanto item, tem esse espaço, é gratuito, então, hoje e amanhã ainda.
2: Isso, então hoje a gente tem a oficina culinária durante a tarde, então é só chegar, vai ser lá no espaço da cafeteria. Temos jogos germânicos, hoje de tarde ainda a apresentação de danças alemãs. Além disso, a gente também terá amanhã, hoje finalizando, então, com a Orquestra Continental de Santa Catarina, como você já falou. Amanhã a gente continua, então, com a banda fechando, a banda Cavalinho fechando. Além de bandinha típica, jogos germânicos e o coral e vocal de Picada Café, que são atrações, são do município, né?
1: Eu tô olhando aqui, a Herta também vem amanhã. E amanhã também, Dia dos Pais.
2: Isso, então quem quiser vem aqui aproveitar o Dia dos Pais, porque a gente também, além da gastronomia, a gente tem um espaço mix, que é o espaço do setor de couro, malha, calçado, enfim. Então quem ainda não comprou o presente pode comprar também aqui no evento. Prestigiar a gastronomia, prestigiar a nossa feira comercial. Além da feira comercial, tem a feira da agricultura familiar. Podem fazer o almoço carreteiro de linguiça, né? Podem fazer também aqui no parque amanhã, enfim. Além de pratos típicos, como vocês passaram em todos os estandes, né?

0: Café Colonial, se quiserem tomar aqui no parque, também tem bastante opção para o domingo do Dia dos Pais também.
1: Bom divertimento para todos e parabéns para ti e toda a equipe.
0: Isso, nós que agradecemos essa parceria. E lembrando, né, entrada e estacionamento gratuitos. Então, hoje e amanhã, os últimos dias para curtir a festa do Café com Linguiça.
1: Maravilha, Samuca, o que mais temos?
2: Vamos lá, os recadinhos da audiência. Amigos de Pomerode, Santa Catarina, estaremos, repito, na terça-feira por lá. Deixando abraço aí para toda a turma, né? Vai o Gabriel e o Cristiano, né? Gabriel e Cris. O Gabriel tá de férias e vai viajar para Pomerode, né? Tá bem. Quem mais também? Dodi, Lourdes, Iores, de Nova Renânia, Santa Maria do Herval, para o pai Reinaldo Iores, pelo Dia dos Pais. Legal. Emília Schultz também na companhia da gente. Eu quero registrar dois recadinhos aqui. Acabei me passando, não mandei mais cedo. Mas a nossa querida amiga Carolina Dalcin diz que tu reclamou de dor nas costas, né, Luiz? Que nós estamos ofegantes, que nós estamos ficando velhos. Ela disse que vai vir aqui fazer uma sessão de alongamento com nós aqui, um pilates, e daí nós vamos voltar pro lugar, né?
1: Deveria fazer,
2: verdade.
1: Já que eu pelo menos fico de pé direto aqui.
2: Tá bom, Carol, abraço pra ti. Agora não entendi se ela tá vindo pra festa, mas ela mandou aqui, tô chegando. Agora não.
1: Opa!
2: Que venha pra festa, porque tá
1: nós
2: legal demais.
1: Estamos concluindo em seguida, mas tudo certo.
2: Um abraço também pro meu amigo Arthur Plet, turma lá de Paverama. Bom final de semana. A turma tava na lida com máquina, com caçamba por lá, e agora só pelo samba com Fanta, Luiz.
1: Como é que é?
2: Agora ele tá
1: o
2: só.
1: Wi-Fi. Ah, tu lembrou? A Fanta com vodka.
2: Meu chapéu. Isso aí é outras épocas.
1: Não, outras
2: não,
1: épocas.
2: Não pertence mais.
1: Não, não mais, é.
2: 11h46 agora. Poxa vida. Acho que não dá tempo de nenhuma música. O que nós vamos fazer? Vamos pro espaço comercial e voltamos?
1: Pode ser? E concluímos depois também.
2: Vamos lá então, gente. Já voltamos, tá bom? Olha, isso aqui tá bom demais. E o cheirinho, hein?
1: Bom, é a hora da fome agora.
2: É, estamos do lado da praça de alimentação aqui.
1: Sim, é a Laminuta, tem tudo aqui.
2: É, que loucura. Espaço comercial, já voltamos.
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3: Muito bem, o que temos a dizer? Obrigado a todos, né?
4: Tu passou, passou a Mariana Espira ali, tu não entrevistou ela.
3: Ah, não! ela disse que tu tá quase encerrando. Será que ela queria falar?
4: Não, tô brincando. Ela passou porque ela também tá na função ali, né?
3: E todo mundo na correria.
4: Imagina.
3: A fila que tem ali, ali é o Thiago, né?
4: Eu acho que é, sim.
3: A fila pra lá minuta e coisa.
4: É, mesmo. Agora é hora do almoço, né? Hora da, o pessoal já agora vai pra boia, né? 11 horas, não, meio-dia, é. Quase meio-dia.
3: Muito obrigado, Longa Benoite, a Bivolt, Erva Mate Jacutinga, Agropecuária Rio Branco, Energias da Natureza, Energia Solar, Colégio Sinodão Progresso, Tannenwald Turismo, alô Cleiton. Doutora Jaqueline Longo Malinski, a dentista do sono. Essa semana o Rogério me mandou um áudio, né, de uma pessoa que eu vi em Porto Alegre e queria o contato. Legal, né?
4: Legal, né?
3: 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Bom, a festa segue até amanhã, 9 às 18 horas. Né, todo mundo convidado. Esse piá eu conheço, mas agora, capetinha. Obrigado, Samuco, obrigado, Marilei.
4: Tu vai ter que me aguentar. Próximo sábado.
3: Sábado vamos na Cressol.
4: Aqui pertinho também.
3: 22 é o Gabriel comigo na Expo Classic Manhã Alegre.
4: Isso aí.
3: 29, se não me engano, é o Giovanni.
4: Tu não vai falar tudo de novo, né?
3: Não. 29, dois irmãos, sindicato Giovanni. Aliás, o Giovanni.
4: Fique atento à nossa programação para saber a agenda do Manhã Alegre.
3: O Giovanni está no estúdio agora em seguida.
4: É verdade. E logo mais à noite também, né? Transmissão na Picada Schneider, também com o Giovanni.
3: Ah, sim, também. E aí, o Adolfo, também obrigado, patrocinadores.
4: Marilei.
3: Obrigado aqui a Picada Café pelos dois sábados. E você que está ouvindo, vem para cá. Tem espaço. A gente fala aí. E loucura de gente, mas tem muito espaço aqui.
4: O parque, para quem conhece, é enorme, tem vários ambientes para você aproveitar. Então, a dica realmente é vir para Picada Café hoje. Jair de Blumenau começou com o chimarrão e agora está preparando já o churras, né? Tudo isso na companhia da Imperial. A Carolina Dalcin está chegando, conseguiu estacionar. Opa, está chegando na festa. Ela está chegando e nós estamos indo, né, Luiz?
3: Ah, ela é do Pilates, sim.
4: Sim, a Carolina, filha do Flávio Dalcin.
3: Sim, nós vamos fazer um alongamento. Manhã Alegre, eu acho.
4: Nós vamos fazer um alongamento agora carregando equipamento.
3: Ah, sim, nós vamos. Né? Vamos levar o equipamento. Quem tá aqui podia ajudar, deixa eu olhar. Não, brincadeira. Valeu, obrigado, bom sábado, bom domingo, feliz dia. Valeu, dos gente. Pais. Pra nós.
4: Eu retorno amanhã na programação às 16 horas, então vou reforçar esse parabéns aos papais, mas a todos os pais já fica então o nosso abraço também, né, Luiz? Até quinta, né, Luiz? Tu volta quinta.

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Vamos lá, 12 horas mais 6 minutos, meio-dia e 6. Boa tarde para você. Temperatura em 17 graus, tempo nublado aqui em Nova Petrópolis. E vamos chegando neste sabadão, 8 de agosto, sábado alegre, sábado premiado. 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E como acontece todos os sábados, tem prêmio para você e hoje é um baita prêmio, uma baita parceria. 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

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Liberado pra você e a Marilei vai estar atendendo telefone e o WhatsApp. Boa sorte a todos! Pra iniciar tem Grupo Carisma, Agora ou Nunca Mais, 12:08.

0: Enzo, Músicos Alegres, Banda Blue Star e antes o Grupo Carisma, acompanhando aqui é o nosso WhatsApp, tá uma loucura, a galera tá participando pra valer, o telefone também, mas eu repito, hein, pra você participar do sorteio, a ligação é no telefone fixo 54-3281-1510, você deixa seu nome e a sua cidade. 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
2: Meio-dia e 20, 17 graus e meio a temperatura. Boa tarde, Giovanni, tudo certo? Aproveito para pedir música da banda Champion. Eles que estarão no dia 27 de setembro na festa da Igreja Nossa Senhora da Purificação, no Centro Comunitário da Linha Marcondes Baixa, junto com os Schmitões, a banda típica, hein? E também Baila Baila. Meu Deus, que festão! Meu grande amigo André Zimmer! Ah, tem transmissão também. Mas olha só, fechou todas em dia 27 de setembro, festa da Igreja Nossa Senhora da Purificação, lá no Centro Comunitário da Linha Marcondes Baixa, Schmitões, Baila Baila, Champion e a transmissão da Imperial. Tô trazendo também o alô do André Reginato em Farroupilha para a mãe Ana, que tá na companhia da Imperial. Meio-dia e 21, 17 graus e meio.

A bonita música alemã, meio-dia e 25, 17 graus e meio a temperatura. Tempo nublado aqui em Nova Petrópolis. Eu vou trazer agora os amigos aí da Super Banda Real de Nova Petrópolis. E lembrando que eles estarão hoje à noite animando o baile da linguiça do Vostpó, lá na comunidade católica em Picada Schneider, Presidente Lucena, com transmissão da Imperial. Algumas pessoas, inclusive, mandando mensagem aqui para a Imperial, pedindo contato, a gente vai repassando. Você ainda pode também, claro, reservar a sua janta ou chegar na hora, porque o bailão vai ser de fundamento, hein? Baile da Linguiça, lá na comunidade católica em Picada Schneider. Presidente Lucena, vou estar por lá também transmitindo. 7h30 começa a janta, 21h30, olha aí que legal, 9h30 já começa o baile. Tan Vetmo Geschwitz. Gente, Super Banda Real de Nova Petrópolis. Abraço, meu amigo Fausto, toda a turma aí da comunidade. E à noite a gente se encontra.

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3: Muito bem, agora 12:30, nosso sábado premiado para Sicredi. 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Vilmar Voz na companhia, um abraço. Rodrigo na linha Araripe também nos acompanha. Renato Kussler, Nova Petrópolis, para Isamara. Grande Renatão, hein? Ladir Ambrose Canela. E aí, Ladir, como estás? É, faz o quê? Uns 15 dias, não? Semana passada? Não, 15 dias. A gente fez sorteio de um puff aí também, feito pelo Ladir. Abração para ti aí. Jorge Roberto Vier, dois irmãos para toda a família Vier, André Lunardi e Lidiane Gritzmacher em Santa Maria nos acompanhando. Para a turma da linha Marcondes, baixa, dá volume, André! Banda Champion, na sequência o Tchê Garotos.

É o Tchê Garotos, dia de churrasco. Antes também, banda Champion, meu amigo Vigat, meu compadre. Alô, Moisés, Aluana, Bento, Benício. É, meu afilhado, toda a turminha, sempre que pode estar na companhia do tio Giovanni, hein? Curtindo agora corpo e alma. Bons tempos essa aqui, né, Vigat?

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4: Muito bem, agora é 15 para uma, 17 graus a temperatura, tempo nublado, hein? Aliás, é chovendo aí já na região, se não me engano, aqui é Feliz, pelo que o colega Samuca botou, acho que é Feliz que nós já temos chuva, inclusive a audiência pode me ajudar aí também, né? Mas antes eu quero lembrar mais uma vez que o nosso sorteio Tamila, hein? Tamila, galera, veio com tudo, nosso WhatsApp tá uma loucura, você manda lá o seu nome e a sua cidade. Para participar do sorteio é só isso, quer mandar uma mensagem pedindo música? Sem problemas também, mas pro sorteio é só você mandar seu nome e a sua cidade, porque nós estamos aí sorteando uma baita de uma tábua de cortar carne de churrasco e um copo de madeira também para você preparar aquela caipira, uma promoção aí e uma parceria com o Grupo Carisma. Vamos com a participação Ingrid Wunder, para esse novo, para a irmã Lisete e o cunhado Vitor, Christian de Garibaldi na companhia também, alô Celi Schmidt, lá no Morro do Pedro, no Redasperich, para o Plínio e para o amigo Enio Benedix, pelo Dia dos Pais. João Fiscal está nos acompanhando, namorada Luciana, Baldir Kratzky, Caxias do Sul, está na companhia, Leonir, Andressa e a filha Priscila Schumacher, na escuta lá na Joaneta, xen. O Adélio Scherer em Portão para a esposa Marli, que está aí na companhia e a qual possibilitou que fosse pai. Então tá bom. A Celíria Morschel Schmidt lá na Boa Vista do Erval. Para a Ivone Maria, que tá de aniversário hoje. Felicidades e muita saúde!

Companhia do Kerp vai ser maior e já temos aí relatos de chuva em Tupandi, Picada São Paulo também.

né, começando a chover, enfim, várias cidades na volta aí já registrando chuva. O Roberto em São Leopoldo está na companhia do programa. Alô Moisés e família Potrantes na linha Brasil Fundos. Turma aí que está preparando um torresmo na companhia da Imperial. Kripke Marraguel, gente. A Maria Cristina Imich, feliz lembrança. Homenagem a todos os pais pela passagem do dia amanhã, em especial o pai Edio Imich. A Ana Bernadette Imich Ror, do Pinhal Alto, também na companhia. Música para todos os ouvintes. Nós vamos seguindo por aqui, eu estou aguardando a sua participação, 54-3281-1510. Você participa do sorteio e também da programação do nosso Sábado Premiado.

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Agora 13 horas mais 3 minutos, 1 e 3, 17 graus a temperatura. É o sábado premiado. 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O Roberto em São Leopoldo está na companhia. Abraço. Ninho, família Kronbauer. Márcia Regina Zimmermann Lemen, lá na Feliz, nos acompanhando. Alô, Silvestre, começa a chover na Picada de São Paulo. Laudemir Ratman, em São Lourenço do Sul, nos acompanhando. Lúcia Stephanie e Dois Irmãos, bom fim de semana. 5432-811510, você segue participando até às 14 horas, o sorteio tá valendo, hein? Uma tábua de cortar carne de churrasco e um copo de madeira para você preparar aquela caipira. Parceria hoje com o Grupo Carisma. Para quem pediu agora tem Rogério Magrão e banda.

Daí a música com os mensageiros, 1:09, 17 graus a temperatura. É o sábado premiado com você. Tô aguardando a sua participação também.

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4: Agora 1h18, Carlos Ode em Aratiba na companhia. E aí, Carlos, tudo certinho? Um abraço. A Iraci Schneider também está nos acompanhando. Vilmar Raidel de Boa Vista do Buricá na escuta e por lá uma fina garoa. Egon Alcindo Rupental, Picada Café, parabenizando todos.

dos pais, em especial o seu pai, o Emigídio. Não, o Emigídio, né? Emigídio Rupental. Olá, em Novo Hamburgo, para toda a família e amigos. O Irineu Telekian de Estrela está na companhia também da Imperial. Luiz Carlos Santo Antônio nos acompanha. E a Marli Bock, chuva também em Cruz Alta. Valeu! É abençoado o final de semana a todos. Obrigado, viu, Marli? Vamos seguindo por aqui, trazendo o destaque da boa música alemã. E o sorteio segue. Dá tempo de você participar. 5, 4, 3, 2, 8, 1, 15, 10. Seu nome e a sua cidade.

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Música nova, os meus amigos da banda Pérola Negra, Amor Perigoso, que musicão, hein? Eita coisa boa, abraço a toda a galera aí da banda Pérola Negra. E a gente vem rodando aí na programação. Outubro, bom, deixa pra lá, ainda não, né? Mas outubro, eles estarão por aí. Pérola Negra, aqui na programação da Imperial. Deixa eu ver aqui, agora é hora de conferirmos também uma música gaúcha. Que tal, Monarcas, tchê? Alô, turma do Teval!

0: Te quero, 21 para as 2, 16 graus, 9 décimos a temperatura.
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3: Vamos lá, agora 16 para as 2, 16 graus e meia a temperatura. Você tem mais 5 minutos para participar do sorteio dessa tábua de cortar aquela carne de churrasco e também esse copo de madeira para você preparar a caipira. Promoção aí com os amigos do Grupo Carisma. Então, mais 5 minutos e aí depois a gente vai saber, hein? Quem vai levar? Para onde que vai esse super kit?

Banda Blue Star dobrado na madrugada. Agora 9:09, 16 graus e meio a temperatura. Participações, vamos ver aqui o Nestor Fogel, Santa Terezinha, Bom Princípio. Programa animado, hein? Valeu, Nestor! Abraço, Luísa Hoffmann Weber do Yammertal, pro pai Afonso pelo dia de amanhã, né? O dia dos pais. A Márcia Rupental, picada café para todos os pais, em especial o pai Edio Imich. A Cilda Maria Werner Weschenfelder, Novo Hamburgo, também nos acompanha. Egídio Sapiranga, para todos os pais pelo seu dia. Fábio Damer na companhia, como sempre. Abraço, Fábio. A Ana Gabriela Rupental, de picada café para o pai Egon Rupental pelo dia amanhã. Tô trazendo Cleiton Borges, a música Porcelanato. E na sequência vamos saber quem é o felizardo de hoje desse super kit.

0: 4 para as 2, Cleiton Borges e o Porcelanato, 16 graus e meio a temperatura. O tempo é cada vez mais escuro aqui em Nova Petrópolis. Bom, vamos lá. Nós tivemos aí 110 participações e a gente vai fazer tudo ao vivo aqui. Então já pegamos o sorteador, né, online. A colega Marilei está aqui também e ela vai trazer o nomezinho em seguida. Então vamos fazer aqui, ó, de 1 a 110. Boa sorte a todos e vamos lá. 22. 22 é o número de quem tá levando esse baita kit. Vai no microfone 3 ali, Marilê, por gentileza, pro pessoal ver que eu não tenho contato nenhum. É, vamos fazer ali, ó. Quem é o Felizardo ou a Felizarda?
1: Odete de Gerone Caxias.
0: Odete
1: de Gerone Caxias.
0: De Gerone Caxias. Bom, você vai mandar mensagem para ela, né? Vai dizer que ela ganhou, então. Odete de Caxias do Sul tá levando aí essa tábua de cortar carne, né, aquela do churrasco, e também esse copo aí para preparar uma super caipira, promoção com os amigos do Grupo Carisma. Fechando o Sábado Alegre, agradecendo a Sicredi.

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Vamos lá, agora 2:04, 16 graus e meio a temperatura. O João Greff lá no Morro do Pedro, nos preparativos para a noite. Parece que vem visita de Voti, mas de novo. A filha Fábio, o genro Douglas e a netinha Liz Carolina. Valeu, João, abração pra ti aí. Colega Douglas. Alô, Fábio, alô, Liz. A Inês Sidigum, o Inácio Aurora, amigos de Arroio Bonito, São José do Hortêncio também na companhia. Tony Chaves, Caxias do Sul, também tá curtindo. Alô, Maria Jacinta Werder, em Bom Princípio. Marlene Bonen, boa tarde. Mário Vilmar Bauer, também na sintonia da programação. Por aqui seguimos, hein? Vamos até às 16 horas trazendo a boa música para você. Aguardando a sua participação no nosso 54-3281-1510. Para iniciar, tem JM.

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3: Imperial agora 2:16, 16 graus e meio a temperatura. Vamos seguindo por aqui com a boa música.

Aí a música do La Montanara, São Seus Olhos, Imperial, agora 2h26, 15 graus, 9 décimos a temperatura, uma fina garoa aqui no centro de Nova Petrópolis. Vamos com um alô para Tatiane Zanqueta, curtindo aí a programação. Alô, Tati Martins, também na companhia. Opa, o Rota Luminosa já por aqui. Jairo César dos Santos, e aí, tchê, tudo certinho? Boa tarde, Ribeirão das Pedras, Ibirama, Santa Catarina. Márcio Schlup, Guto Ewald, a turma aí na companhia da Imperial. Quem mais? Buenas tardes, Imperial. Abraço, aqui do Paraguai, é isso? Não, da Argentina, é da Argentina, Nelson. Valeu, Nelson, abração pro amigo aí também e um bom fim de semana. Boa tarde. Terminando a faxina, curtir a Imperial, descansar um pouco. Marilene Juliana Milk, de Alto Feliz. Bom descanso para você.

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3: Vamos lá, números da loteria. Quinto prêmio, 5.380, 5.380. Quarto prêmio, 4.878, 4.878. Terceiro prêmio, 6.818, 6.818. Segundo prêmio, 7.874, 7.874. E o primeiro prêmio, 8.111, 8.111. Números da loteria. Extração das 14 horas. Tempo instável, chove aqui em Nova Petrópolis, temperatura em 15 graus e meio.

a música do Sangue Farrapo, etnia gaúcha. Abração especial, meu grande amigo Rafael, amigos aí do Sangue Farrapo. Sempre que possível também na companhia, né, tchê? Abração a todos aí. Agora 17 para as 3, 14 graus e meio a temperatura.

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4: E avô, logo mais, hein? A turma da Super Banda Real já nos preparativos por lá. Pessoal da cozinha também nos últimos ajustes. Bailão da Linguiça, The Vostball, na Picada Schneider, né, meu amigo Fausto? E a transmissão também da Imperial FM. 12 para as 3, temperatura em 14 graus.

5 para as 3, Balsa da Saudade, Super Banda Real de Nova Petrópolis. É o pedido do Silvério Horror, lá do Canto Chons, na Linha Nova. Turma da Banda Real hoje à noite, lá em Picada Schneider. Alô, Sinimbu, André Luiz Litke. Feliz Dia dos Pais a todos. Valeu, André. Também o nosso amigo Sidney, lá em Dom Feliciano, né? O Sidney lá em Dom Feliciano, sempre, sempre curtindo Imperial.

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4: Muito bem, 3 horas, 3 minutos, 3 e 3, 13 graus, 8 décimos a temperatura. Odila, Caxias do Sul, tá na companhia, por lá também deu uma chuvinha. Conversando agora com meu amigo Vika, chove bastante na Picada Café nesse momento, hein? Chuvas bem irregulares, né? Chove aqui, mas não chove ali e vice-versa. Então, essa é a previsão para hoje, ao menos. Vamos com banda Porto do Som, Deus me livre!

Motoqueiro, Chapa 13, Banda Canecos, Imperial agora 3 e 11, 14 graus a temperatura, Banda Ativa, Folha Seca.

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1: Agora 3:19, 14 graus a temperatura. Ingo Ehler, Blumenau. Ô, Ingo, tudo certo com o amigo aí? Abração, bom fim de semana. E por lá também chove, né? Valeu, Ingo!

E o que que tu achou dessa, meu amigo Aliceu Benoir Vachos? Mas olha só, Benoir, essa eu não sabia, hein? Grande Aliceu Vachos, abração pra ti aí, ouvimos Bom de Baile virando todas, 3, né? 3:25, 14 graus e meio a temperatura, boa tarde, trabalhando e ouvindo, Imperial, gostaria de curtir música também. Quem mandou essa é o João Teobaldo, valeu João Teobaldo. Tarde com chuva nesse sabadão, sintonizado na Imperial FM, Carlos Tilly, sempre. Na boa música, né? Vamos com o Encanto, João e Maria.

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2: Muito bem, 28 para as 4, 14 graus a temperatura.

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3: Agora 15 horas 44 minutos. Funerária Schaumlefeld de Dois Irmãos informa. Falecimento: esposa Nelly Maria Kiefer, filhos Paulo Henrique Kiefer, Helena Maria Kiefer e família, José Luciano Kiefer, Silvia Maria Kiefer e família, Yara Maria Kiefer e família, Maria Maristela Kiefer e família, Maria Marli Kiefer e família, Márcio Francisco Kiefer e família, José Maria Kiefer in memória. Netos, bisneto, familiares Kiefer, familiares Roça, demais parentes e amigos participam do falecimento de Celívio Kiefer, hoje ocorrido na idade de 84 anos. Os atos ocorrem na Capela Mortuária de Santa Maria Derval. A cerimônia de despedida será amanhã às 15 horas com missa na própria capela e após para o cemitério católico de Santa Maria Derval.

0: Noticemos o falecimento de Celívio Kiefer.
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0: 12 para as 4, 14 graus a temperatura. André Luiz Schneider, Linha Franca Westfália, tá na companhia. Abraços, tempo nublado por lá, valeu. De Tupandi, a Cristina Bom também nos acompanha. Bom fim de semana para você. E o Vene Possamay, né? Tá sempre curtindo aí a boa música, sempre curtindo a Imperial. Bom, em seguida o Douglas está chegando com vocês. Eu retorno à noite, diretamente de Picada Schneider, Presidente Lucena, acompanhando o Baile da Linguiça, animação da Super Banda Real de Nova Petrópolis, e por lá a transmissão da Imperial FM. Um bom sábado, um bom fim de semana e até logo mais.

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E 5 minutos, agora 4:05, 14 graus, 1 décimo é a temperatura. Sabadão, 8 de agosto, 2026. Após o colega Giovanni, amigo Douglas, chegando por aqui na programação da Imperial para te fazer companhia. Vamos juntos até as 20, até as 8 horas da noite. O encontro alegre até as 7 e também das 7 às 8, nosso entardecer na Querência. Bom demais, neste sabadão, tempo segue nublado em Nova Petrópolis, já tivemos uma garoa, né, agora há pouco, dá uma pancadinha de chuva, mas de momento agora, o tempo tá firme por aqui. E por aí onde você está nos ouvindo, como é que tá o tempo? Manda pra cá, você, na tua cidade tem chuva, tem sol, tô recebendo mensagem por aqui, acho que tem um lugar aí, tem alguma cidade que já tem sol, já vou trazer os recadinhos também. E lembrando, né, a tua participação valendo por aqui, 5432811510, você manda o seu recadinho, o seu alôzinho, tua sugestão musical também. Boa tarde, chegando aqui da Edileia, mandou, olha só, pedindo uma bandinha para a turma de Paraíso Cristal, e aqui ó, já mandou o sol brilhando, mas que tal, hein, bom demais, obrigado pela companhia. Em Teutônia também, olha só, mandaram até foto, sol voltou a brilhar neste final de tarde, segue a festa deste final de semana em homenagem aos pais, legal, legal demais, é o Dércio, isso, abração, Dércio. Boa tarde, tomando uma gelada e pedindo para ouvir uma da banda 10, Normélio Chu, do Padre Eterno Ilgues. Boa tarde também, amigo Rodrigo Gaiteiro, já está sintonizado com a gente nesse sabadão. Vamos lá então, começamos o nosso Encontro Alegre, trazendo o JM.

0: Aí, ouvimos Banda 10, Segunda Divisão, teve também Banda Chopão e o Carp Music e Musical JM, Final de Semana.
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1: Muito bem, 4h20 agora, 14 graus 2 décimos a temperatura. Seguindo o Encontro Alegre por aqui na programação da Imperial. Vou trazendo mais recadinhos por aqui. Boa tarde, Elismar de Agudo. Aqui tem sol com vento fraco. Ó, bacana. Obrigado, turma em Agudo, amigo Elismar. Aquele abraço aí pra vocês. Obrigado aí pela companhia. Boa tarde, aqui já choveu e agora tem sol. Rosane de Barão que tá deixando um recadinho. Olha aí, a audiência mandando, né? Como é que tá aí na tua região, na tua cidade? Tem chuva, sol nessa tarde? Boa tarde, meu amigo André Luiz Schneider, de Linha Franca, Westfália. Tudo bem? Abraço a vocês, 14 graus em Teutônia. E desejando sucesso aí também, né? E diz, olha, mandou foto também, né? Tem sol em Teutônia e pedindo uma música da banda Nene e Companhia. Legal demais, brigadão, hein? Boa tarde, Janaína Azevedo, ouvindo a rádio aqui em Florianópolis, natural de Caxias do Sul, matando a saudade das nossas músicas de bandinhas, legal, hein? E se possível, quero ver terceira dimensão, vou para Santa Catarina, deixando abraços, trago na sequência, obrigado, Janaína, né? Janaína Azevedo, em Florianópolis, acompanhando a programação. A Avenida Pretzel tá na companhia, né? E dizendo aqui, tá saindo o sol agora, isso é em Ivoti, então, né, Avelida? Obrigado, abraço, bom finalzão de semana. Recadinho chegando por aqui, vamos ver se eu vou tentar ler certinho aqui, né? Cruz aus den Niederlande, isto, ou seja, vou tentar traduzir também, né? Saudações dos Países Baixos. Isso é quem está assinando, Volker e Elizabeth. Obrigado pela companhia. A turma aí nos acompanhando pelo mundo afora também na programação da Imperial, aí através da internet, no site, aplicativo. Que legal. Vamos lá então, 4h22, trazendo Nene e Companhia.

0: Aí, Chiquito e Bordoneio pra bailar decolatada. Teve musical Calmon, O Milionário, e Nena e Companhia, Eu Quero é Férias.
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0: Vamos nessa então, agora 27 minutos faltando para 5, 14.3 é a temperatura. E eu vou trazendo mais recadinhos, lembrando, né, 5432811510, você participa, deixa o teu recado por aqui também. E, inclusive, agora a Elizabeth mandou aqui também, concluindo o seu recado, né, diz que é de Caxias do Sul, mas mora na Holanda com o namorado Folkert, e estão pedindo uma da Superbanda Chopin. Bacana demais, obrigado, hein. Obrigado demais pela companhia. Bom finalzão de semana para vocês. E lembrando também que hoje à noite, então, teremos a transmissão, né, no Baile da Linguiça, na Comunidade Católica de Picada Schneider, Presidente Lucena, com animação da Banda Real de Nova Petrópolis. Aí, a programação dessa noite do sabadão aqui na Imperial FM. Vamos nessa então, 26 para 5. Para quem pediu, eu trago agora o Terceira Dimensão.

0: Muito bem, ouvimos aí Rogério Magrão e Banda O Coração Pirou, teve também Eco Latino, Viva o Kerp e Terceira Dimensão. Vou para Santa Catarina.
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3: Muito bem, 14 para 5, 14 graus e 3 décimos é a temperatura. Seguindo o nosso encontro alegre por aqui na Imperial FM. Boa tarde, Douglas. Tô com a música da banda Energia Nova. Ah, o Fernando de Maratá, quem tá assinando o recadinho. Valeu, Fernandão. Aquele abração pra você e toda a turma aí no Maratá, acompanhando a nossa programação também. 5432811510. Deixa o teu recado por aqui também. E a gente segue o encontro alegre trazendo San Marino.

Sangue Latino foram teus olhos, Super Banda Real de Nova Petrópolis, Dobrado Lasca Fogo e o San Marino Latinha na Goteira. 3 minutos, faltando para as 5, 14 graus, 2 décimos a temperatura, chegando a boa música alemã.

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6: Vamos nessa então, 5:02 agora, 5:02, 14.2 é a temperatura e a gente segue o nosso encontro alegre por aqui na programação da Imperial FM. Amigo Douglas fazendo companhia nesse sabadão, nesse 8 de agosto. Final de semana especial, né? Final de semana aí de Dia dos Pais, amanhã no Domingão, que bacana demais. E atualizando por aqui também, nesse momento, temos uma abertura de sol aqui em Nova Petrópolis. Maravilha, coisa linda demais, hein? As nuvens dando um pouquinho de espaço aí pro sol brilhar nesse finalzão de tarde. Que lindo! Vamos lá então, 5432811510, você participa por aqui, segue mandando teu recadinho e a tua sugestão musical, claro que sim, também. 5:03, para quem pediu, eu trago Energia Nova.

0: Banda A Mil, Menina da Aldeia, Superbanda Chopão, Nelly e Energia Nova, escrito nas estrelas.
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1: Muito bem, seguindo o Encontro Alegre, 5h16, 14.13 é a temperatura e o sol segue brilhando maravilhosamente nesse final de tarde aqui em Nova Petrópolis. Atendendo mais recadinhos, boa tarde, estamos na escuta, só curtindo a Imperial, aí com a esposa Nair, oferecendo música para o amigo Valdir Zanella, de São Sebastião do Caí, e para o Dia dos Pais amanhã e para vocês da rádio também. Legal. Gilmar Risto. Valeu, Gilmar. Aquele abração. É para toda a turma também. Boa tarde. Estamos aqui na BR-101 Florianópolis. Chove por aqui. Firme e forte junto com a Imperial. Balardim e a turma da Klein Tour de Indo para Ivoti. Segue o plano. Abraço, amigo locutor. Mas que legal demais. Valeu, Balardim e toda a turma. Abração aí para vocês. E sigo, né? Sigo com um cuidado aí na estrada, né? E pegando chuva aí na região, então, de Florianópolis. Mas sintonizados, conectados, né? Na verdade, com a Imperial FM. Vamos lá, então. 5h17, Encontro Alegre que tá no ar. Trago o grupo Festerê.

0: Aí, banda Blue Star, manhã de verão, Daniel pode passar o rodo, Os Cometas, manhãs de primavera e também ouvimos o Festerê, bailão 3x10.
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5: Maravilha, agora 28 para as 6, 13 graus, 9 décimos é a temperatura em Nova Petrópolis, seguindo o Encontro Alegre e atualizando os recadinhos. Jair Fassbinder deixa do seu boa tarde pedindo Monte Carlo Renovação. Valeu, Jair, abração aí a toda a turma também. Boa tarde, gostaria de ouvir uma música e oferecer para minha esposa Terezinha, para minha filha Jennifer e para meus netos que vieram passear aqui em casa, para todos os ouvintes e vocês da Rádio Edson de São Leopoldo, quem está assinando o recadinho também. E o recado de áudio, boa tarde.
6: Oi, boa tarde, Douglas, é Marlise, maravilhoso programa, parabéns, tá?
5: Legal, obrigado Marlise, turma em Ivoti, né, amiga Marlise Welter de Ivoti também, ligada na programação da Imperial. Um abração aí pra vocês, bom finalzão de semana. 25 para as 5, seguindo o Encontro Alegre, trago por aqui agora a banda Ecos. Música.

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1: Aí, musical JM, Mil Quilômetros. Também ouvimos o Monte Carlo, Renovação. E antes, Banda Ecos, Menina Linda.
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Aí, ouvimos musical Encontro e a Loira Casada. Agora 10 para as 6, 13 graus e meio é a temperatura. E dando aquela atualizada nos recados, o Boa Tarde que chega por aqui do Vitor Maine. Matiel parece novo. Se possível, pedindo aí para ouvir as alemãs do Nelson, meu. Que abraço, ótimo final de semana a todos nós. Valeu, Vitor. Abração aí para você também. Trago sim na sequência aí o musical Encanto. É, Marlise Buelter de Estância Velha, deixando o seu boa tarde, amigo Douglas. Um excelente, excelente finalzinho de sábado e deixando o abraço também. Valeu, Marlise. Abração aí para você também, toda a turma em Estância Velha. 9 para as 6, trazendo agora Monte Azul.

0: Maravilha, ouvimos aí Helena Pellings e Luciane, Procurei um Bar, e também teve Monte Azul em ritmo de Oktoberfest. 2 minutos agora faltando para as 6.
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0: Funerária Schaumlevel de Dois Irmãos informa falecimento. Esposa Nelly Maria Kaifer. Filhos Paulo Henrique Kaifer, Helena Maria Kaifer e família, José Luciano Kaifer, Silvia Maria Kaifer e família, Yara Maria Kaifer e família, Maria Maristela Kaifer e família, Maria Marli Kaifer e família, Márcio Francisco Kaifer e família, José Maria Kaifer em memória, netos, bisneto, familiares Kaifer, familiares Roça e demais parentes e amigos participam do falecimento de Celívio Kaifer, ocorrido hoje na idade de 84 anos. Os atos ocorrem na Capela Mortuária de Santa Maria do Herval e a cerimônia de despedida será amanhã às 15 horas com missa na própria capela e após para o Cemitério Católico de Santa Maria do Herval. Noticiamos o falecimento de Celívio Kaifer.
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Maravilha, então, gente. Agora 6:03, 13 graus, 3 décimos de temperatura. Seguindo por aqui a programação do Encontro Alegre na Imperial FM. E vou dando aquela atualizada nos recados. Olha só, chegando o recadinho aqui, a sensação térmica de 39 graus. Um pouquinho mais distante daqui, claro. Boa tarde, estamos em Santo Antônio do Leverger, isto no Mato Grosso. Olha aí, o Roberto Neivert e família pedindo uma só lajota, bacana. É uma pequena diferença, né? Bem considerável. Obrigado, meus queridos. Abraço aí toda a turma no Mato Grosso, acompanhando a programação da Imperial. É, aqui em Jaraguá do Sul, Santa Catarina, escutando esta ótima rádio. Armando e Sigmar Knaisel, agora sim. Ah, legal, abração à turma aí também de Jaraguá do Sul. É, hoje a família Klug está completa reunida em Munique, na Alemanha. Willy e Ana e as filhas Denise, Annelise e Mariana estão brindando ao som da Imperial. Um abração a todos. Que legal. Obrigado, hein? Obrigadão pela companhia, turma. Então, conectados com a gente em Munique, na Alemanha. Que bacana demais. Obrigadão. Aquele abraço. 5432811510. Você participa, deixa o teu recadinho também por aqui, trazendo Pérola Negra.

Bom demais! Ouvimos a música O Encanto de Feliz e as alemãs do Nelson Milk. Teve também Tchê Garotos, Andei, Sonhei e Pérola Negra, Amor Perigoso.

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3: Muito bem, agora 6h19, 12,9 é a temperatura neste momento. E seguindo a programação do nosso Encontro Alegre por aqui na Imperial, vou dando aquela atualizada nos recadinhos através do 5432811510. E também atualizando por aqui, inclusive eu recebi mensagem, né? Teve alguém que mandou mensagem para atualizar aí o placar também. Com a rodada do Brasileirão esse final de semana, teve jogo do Grêmio, né? Já encerrado. Grêmio e São Paulo, placar de 2-1 para o Grêmio aí neste sabadão, né? E quem havia me mandado a mensagem aqui, a turma lá do Morro do Pedro, né? Seu João Greff, acompanhando a nossa programação. E faceiro, né? Faceiro, tá com visita por lá. A Liz Carolina tá por lá, né, Liz? Aquele abração. Excelentíssima Fabiane também. Abraço pra Vera, Letícia, Marcelo, toda a turma aí acompanhando a nossa programação. Então tá legal, bacana demais. Obrigado, turma. Tudo de bom aí pra vocês. Em breve nos encontramos, né? quem mais por aqui deixando um recadinho? Boa noite, Douglas. Ela escuta. Um domingo maravilhoso para todos nós. Vone Fritz, bairro Linha Gorgen, Morro Reuter. Abração do Chime na escuta sempre. Que bacana. Obrigado. Abração, Ivone. Noite agradável de sabadão, sintonizado na melhor programação. Silas, abraço especial aí também. Obrigado pela companhia. Quem mais por aqui? Vamos ao recadinho de áudio.
4: Oi, Douglas, sou Davi Miguel de Voti. Eu quero a música do Flávio Dalsin pra mandar pra minha mamãe e pra minha mãe e pro meu papai. Feliz Dia dos Pais, tchau, beijo.
3: Valeu, obrigado, Miguel. Abração aí pra você, pro papai, a mamãe, a maninha, né? Aumentando a família, parabéns, tudo de bom aí pra vocês, hein? Obrigado demais pela companhia, um feliz Dia dos Pais, né? A todos os papais que estão nos acompanhando. Valeu, Jean, abração, feliz Dia dos Pais aí pra ti também, tudo de bom sempre, hein? Vamos nessa então, 6h21, trazendo agora pra quem pediu, Cleiton Borges.

0: Flávio Dalcin e Banda Ouro tá na lembrança, Banda Canecos, Domingo de Sol e Cleiton Borges, Uma Só Lajota.
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0: Vamos nessa então, gente. Seguindo o Encontro Alegre, 26 para as 7, 12 graus 8 décimos de temperatura neste momento. E deixa eu ver aqui os recadinhos. Boa tarde, meu amigo. Somos aqui de Florianópolis. Manda um abraço pro meu amigo Juninho. Quem fala é o Daniel Gressler. Valeu, Daniel. Abração, abração pro Juninho. Toda a turma em Florianópolis acompanhando a programação, né? Boa noite, amigo. Gostaria de escutar a música nova do Monte Azul? Corujinha do Rocha, Stoliane e Kaifer Villaseger. Vila Seger, né? Santa Maria do Herval. Abraços, obrigado. Tá certo, Liane. Abração aí pra você também. Boa tarde, gostaria de fazer uma homenagem para meus netos que estão fazendo pastel e a avó está comendo pipoca e tomando chimarrão. Mas olha que capricho, né? Aí sim. Quero pedir uma música da banda G10 para eu ouvir. Helena Maria Weichheimer, isto Michelon, sou de Pareci Velho, São Sebastião do Caí. Fazer uma homenagem para todos os pais que estão na escuta. Obrigado pela atenção. A gente que agradece. Valeu, aquele abração, Helena. E que bacana, então, se os netos estão aí preparando um pastel especial para a janta aí do sabadão, né? Legal, obrigado pela companhia. Trago sim G10 daqui a pouquinho, tá bom? É 24 para as 7, vamos lá então, trazendo o Monte Azul.

Danúbio Azul, amor é meu, os Montanari, velhos camaradas, e teve também o Monte Azul e a Corujinha do Rocha. 14 para 7, chegando a música alemã.

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0: Tá aí, Banda Chopão e a Loirona do Sul. 6 para as 7, 12 graus e meia temperatura. Trazendo aqui mais recados ainda no nosso Encontro Alegre. Boa noite, Rádio Imperial. Vamos mandar um alô especial para a grande audiência da Feliz e Interior. Turma aí do Morro das Batatas, Escadinhas, Roncador, Picada Cará, Bananal, Nova Caxias, Arroio Feliz e Vale do Hermes. Tangestin. Marcelo da Feliz está assinando o recado. Valeu, Marcelo. Abração a toda essa turma. Bacana demais. Boa noite. Feliz domingo, Dia dos Pais. Aí, família Imperial. Otília Brown. Obrigado. Obrigado também. Aquele abração. Boa noite aqui também do Milton Herman. Estou. Valeu, Milton. Abração. Uma boa noite aí para vocês também. Reinaldo e Ilse Edinger Schultz deixando o seu boa noite por aqui também. E temos ainda um recadinho de áudio por aqui. Boa noite.
1: Boa noite, meu amigo Douglas. Alles richtig.
0: Alles gut.
1: Alles gut. Otávio aqui da 48 Baixa.
0: Alô, Otávio.
1: Sempre ligado na Imperial.
0: Coisa isso boa.
1: Vai de manhã até de noite.
0: Que
1: Imperial
0: capricho.
1: FM aqui em casa. Mandar para todo mundo que tá na escuta, pra minha esposa Silvana, que tá preparando um X, que daqui a pouco vai sair para nós comer.
0: E capricho,
1: tomando,
0: hein?
1: Tomando um chopezinho gelado junto.
0: Isso, escuta.
1: E na escuta.

0: Se for possível, toca do da banda Esmeralda, My Motor is Total Flex. Aí tem que ter um combustível pro nosso motor também, né? Um abraço, Douglas, tudo de bom.
1: Valeu, Otávio, abraço aí pra você, esposa Silvana, toda a turma, obrigado demais pela companhia de vocês, aquele abração. Boa noite do sabadão e bom domingo aí pra vocês, né? E vai sair daqui a pouquinho, né? Aquele X caprichado. Quatro para sete, fechamos então, fechando por aqui o Encontro Alegre, trazendo ainda a banda G10 para quem havia pedido e também banda Esmeralda. E na sequência, chegando o nosso entardecer na querência.

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0: como adeus em despedida, vai-se a tarde tristemente. Pelas bandas do poente, um sol rubro esmaece. Ah, como um rumor de prece nas gargantas emplumadas. Cessa a vida nas estradas, nas grotas e nas coxilhas, onde as últimas tropilhas campeiam o seu parador. Na volta de um corredor surge uma quadrilha a trote. Na culatra um piazote gineteia num tostado, chupando o beiço apurado. E no alto um quero-quero arisco a estância sobrevoa, e o seu grito como um clarim ressoa. Parece que vai anunciando que o entardecer na querência está chegando.
1: Exatamente, o entardecer na querência está chegando. 7:06 agora, 12 graus 3 décimos a temperatura. Sábado, 8 de agosto. E a partir de agora, o melhor da música gaúcha passando por aqui na programação da Imperial FM. Entardecer.

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Claro, claro que sim. Inclusive o João tá deixando um abração para a mãe Sueli Cardoso Lopes de aniversário hoje. Parabéns, então, felicidades. Vamos nessa então, e nesse clima, vamos começar por aqui desse clima do fim de semana especial aí de Dia dos Pais, amanhã no domingão, né, esse dia 9, Dia dos Pais, a gente começa o entardecer na querência com o Mano Lima de Pai para Filho.

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1: Maravilha, agora 7 horas 15 minutos, 12 graus e 2 décimos de temperatura. Seguindo por aqui o nosso entardecer na querência, deixe-me ver aqui os recados através do 54-3281-1510. Boa noite, Imperial, grande abraço, Gilmar Mosman, Venâncio Aires, aí na companhia. Valeu, um abração, hein? Boa noite, Douglas, um abraço e, se possível, uma música do Porca Véia. Abração aí, querida Geni Godoy, que tá deixando o recadinho, né? Obrigado, Geni. Marcioro de Caxias quer agradecer aos compadres Daniel e Gertrudes pela grandiosa festa de celebração dos 50 anos de enlace matrimonial, hoje na comunidade de Santa Lúcia do Piauí. Isto, valeu então. Aquele abração aí para toda a turma também. João Alberto na companhia, ele e a esposa, né, os preparativos aí na janta, tomando uma gelada aí no sábado à noite, sempre, sempre ligados, sintonizados aí na Imperial. Que bacana demais, brigadão, aquele abraço pra vocês, deixando aquele feliz dia dos pais também, né? Valeu, turma. Vamos nessa então, 7h16, trazendo o Porca Véia.

0: Grupo Querência e o Xote Laranjeira, Grupo Reponte, Bate Coxa no Totonho e Porca Véia, Luz do Meu Rancho.
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0: Muito bem, vamos seguindo por aqui o entardecer na Querência, 7h26 agora, 12 graus, 1 décimo de temperatura. 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E por aqui segue, claro, valendo a tua participação. É, pode mandar o teu recadinho através do 5432811510. Boa noite do Rodrigo Gaiteiro. É, boa noite aqui também, Irene Marques, mora em Canela e gostaria de pedir a música São Francisco é Terra Boa e oferecer para meu esposo Enor Marques para o Dia dos Pais, que é amanhã, né? No domingo, 9 de agosto. Deixando um abraço. Valeu, brigadão, hein? Boa noite, Douglas. Ótimo final de semana para vocês, ouvintes. Pedindo uma música com Teixeirinha, se possível. Obrigado. E tá assinando um recadinho, Odila. Valeu, Odila. Abração. Trago sim aí na sequência uma do Teixeirinha também na programação do Entardecer na Querência. Vamos lá, então. Seguindo por aqui nossa programação até as 8 melhor da música gaúcha. Trago Adelar Bernardo.

0: Sidney Lima Filho, Rio Grande é Rio Grande. Teve também Alma do Pampa cantando para o Rio Grande. E Adelar Bertucci, São Francisco é Terra Boa. 20 para as 8, chegando números da loteria.
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0: Números da loteria, extração das 19h30, quinto prêmio 509, 0.509, quarto prêmio 6.261, 6.261, terceiro prêmio 7.090, 7.090, segundo prêmio 3.545, 3.545, e o primeiro prêmio, 2.183, 2.183, números da loteria, extração das 19h30. Seguimos o nosso entardecer na querência, por aqui. Deixa eu ver aqui os recados, chegando através

do 5432811510. Buenas, guria, aqui estamos no pastel, dia dos pais, né? É, desejando feliz dia dos pais, o Everton, Felipe e toda a família aí, né? Que bacana, Ingo Gaioleiro, que legal demais, mandou foto aí, ó, janta no capricho aí nesse sabadão à noite, obrigado pela companhia, boa noite também. E o Vene de Estrela, deixando seu recadinho aqui de feliz dia dos pais também, né? O Vene, obrigado. Boa noite, queremos desejar um feliz aniversário para a Ilse, que completou 60 anos de vida na última segunda-feira. Desejamos muita saúde, felicidade, paz e muitos anos de vida. Um abraço especial da Janaína, do Lucas e do Selmar. Parabéns, Ilse. Bacana, então muitas felicidades, né? Vai ter programação aí da rádio, aí nos sábados. Legal, quem tá deixando um recadinho, Nilson. Legal, brigadão, Nilson. Aquele abraço especial aí também. Boa noite, Imperial. Estamos aqui em Pelotas, chimarrando e ouvindo a Imperial. Ótimo final de semana, feliz dia dos pais. Boa noite também do Elmar José Hillebrand. Gostaria de ouvir a música Céu, Sol, Sul, do saudoso Leonardo. Deixando o recado. Então tá jóia. Vamos nessa, 18 para as 8, trazendo os monarcas.

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1: Bom demais, gente. 9 minutos agora faltando para as 8. 12 graus, 2 décimos de temperatura. O recadinho por aqui que chega, boa noite, é o Edson Cadeirante, isto, gostaria de ouvir o Vento com os Monarcas, abraço. Aí, toda a turma, sou de Itabaí. Valeu, Edson, obrigado, meu querido, aquele abração pra você e toda a turma em Itabaí, sintonizados na Imperial também, no entardecer na querência. 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E eu tô fechando por aqui minha participação na programação, né, deste sabadão, aí na Imperial FM. Na sequência, chegando o colega Maicon para comandar o Dançando com a Imperial. Tô de volta amanhã no Domingão Especial de Dia dos Pais, a partir das 8 da manhã. Mas desde já vou também desejando aí um feliz Dia dos Pais a todos os papais sintonizados aí na nossa programação. Vamos lá então, aquele abraço e até amanhã.

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Imperial FM, a festa no ar agora, 8 horas, 2 minutos. Temperatura em 12 graus aqui em Nova Petrópolis, é noite do sabadão, neste 8 de agosto de 2026, noite de tempo bom, mas com muita umidade aqui em Nova Petrópolis, que loucura, hein? Falando em umidade, 87%, marca aqui a umidade relativa do ar. Temperatura confirmando 12 graus. Está começando a programação do Dançando com a Imperial neste sábado. Vamos juntos a partir de agora, depois do Douglas, por aqui Maicon Winger chegando para te fazer companhia na noite deste sabadão. Esse sábado que tem transmissão da Imperial FM, hein? É noite de festa, é noite de agito, é noite de alegria. Hoje à noite, a Imperial FM acompanha o baile da linguiça na comunidade católica da Picada Schneider. Presidente Lucena é aqui perto, né? Animação Banda Real de Nova Petrópolis, o Giovanni por lá. Daqui a pouquinho, qualquer momento, ele está trazendo as primeiras informações ao vivo de lá. E você vai participando, claro, sempre com a gente. Nosso canal sempre liberado, o nosso WhatsApp é o 5432811510. Legal demais estar na sua companhia. Conta pra gente como é que tá sendo aí o seu fim de semana, como é que tá sendo a sua programação para a noite deste sábado, final de semana do Dia dos Pais. Tem gente já preparando aquela janta caprichada. Conta pra gente aí então, tá certo? Deixa eu mandar uma boa noite aqui. Boa noite, Maicon. Feliz Dia dos Pais a todos os papais. Aguirre, Neivo, Cris Luana e Alice na escuta. Família Herbes, na companhia lá em Corupá, Santa Catarina, super abraço a toda a família. Quem manda o recado aqui é o Edson Herbes. Vamos lá então, começando o programa com a banda Arte Bis. 8 e 4, boa noite.

Tá aí o Vanderlei Rodrigo e o Quinta Avenida, Bye Bye Amor. Antes, Herr Schmidt, das is unsere Musik. E o Arte Bes começando os trabalhos de hoje com Loucura de Amor. Agora 8:12, 8:12, estamos agora com 11,7 graus de temperatura. Deixa eu ver quem é que tá na companhia, o Celso em São José do Hortêncio. O pessoal tá sem energia elétrica ainda, né? Desde a quinta-feira, sem energia elétrica aí em São José do Hortêncio. Situação muito delicada, né? É muito complicado os prejuízos que muitas vezes a gente pode vir a sofrer com tanto tempo aí sem energia elétrica. Lorenzo Stephens, para o papai Nilson, te amo muito, meu herói. Que legal, que maravilha. Boa noite, Aliceu Varros, curtindo com os filhos. Pede para ouvir o Rogério Magrão. Ainda, boa noite, Maicon, sou Márcio, Versete de Mussum, sempre ligado na Imperial. Tempo bom por aqui, nada de umidade, bastante frio. Olha só, por aqui ainda, Josias Marquardt, de Corupá, Santa Catarina. Olha aí, Corupá na companhia da gente. Feliz Dia dos Pais, abraço. Ainda, o Irineu Telecken, de Estrela, desejando um Feliz Dia dos Pais também. Pede música para curtir. Ainda, boa noite, manda um abraço. Ito e família, Matias, Gustavo, Júlio, toda a família Frison. Um feliz Dia dos Pais. Estamos aí na escuta e assando uma carne em Seberi. Oh, coisa boa. Gente, obrigado a companhia de vocês, hein? A todos uma maravilhosa noite de sábado. Sigam ligados conosco por aqui, muita energia positiva, só música boa, e a gente segue com o Adler.

Banda América e a música Amigos, antes o Energia Pura, Prisioneiro do Amor. E a primeira do bloco, Adlers, com o Medley Ponto Chique e Verliebt in der Liebe. 8h25, 11,5 graus a temperatura. Ricardo Alves, Santa Cruz, na escuta, boa noite. Jair Fassbinder, em Arabutã, frio por lá também, né? A Dona Genia em São Leopoldo, abraço também, Dona Genia. Quem mais? Boa noite, queria muito desejar uma música para os meus amigos Ismael e o Paulo. Tá feito o registro, só faltou a assinatura, né? Mas tá valendo. Alô, Evandro Gil. O Evandro, gente, o Evandro é de São João do Oeste, Santa Catarina, mas tá ouvindo a Imperial lá em Floriano, no Piauí, desejando a todos um feliz Dia dos Pais, a todos os papais, né? Aí ele tá, eu acho que é no... Acho que é na boleia do caminhão, né? É o que parece. E a sonzeira da Imperial FM a milhão lá no interior do Piauí. Tudo através da Starlink. Abraço pra ti, hein, Evandro? Ainda! Boa noite, estamos curtindo o programa Alegre em Arapongas, Paraná, na casa dos queridos amigos Paulo e Tinha. E minha esposa Rosemary, se possível, uma da terceira dimensão. Feliz Dia dos Pais a todos. Recado do Marcos. Tá bom, Marcos? Daqui a pouquinho a gente traz também aí uma da terceira dimensão. A Dona Lúcia Stephen, lá em Dois Irmãos, curtindo a gente também. E a Dona Elaine Fritz, de Campestre, Santa Terezinha, São Sebastião do Caí. Uma ótima noite.

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1: 27 para as 9, 11,5 graus é o que marca a temperatura aqui em Nova Petrópolis. Você está na companhia do programa Dançando com o Imperial. A gente ouviu ainda de Capuccinos, Ein bisschen Amore, e o musical Embalo para recordar recordações. Recordações, é isso aí. Então vamos lá, vamos seguindo com mais participações e mais música. Gente, quanto pedido, hein? Lembrando, hoje a gente tem também transmissão da Imperial FM, direto da Picada Schneider, Presidente Lucena, Baile da Linguiça, aí no palco musical Encanto, a Banda Real de Nova Petrópolis, então, hoje, né? Ainda por aqui, vamos lá, Everaldo Antônio Casper, Santa Maria do Herval, fazendo visita na casa da cunhada Yara e do cunhado Raul em Ivoti. Uma música bem bonita. Diz que o carreteiro tava um espetáculo. Só falta ser o carteado agora, né? Saiu a janta saiu cedo, ou vamos pro baile ou vamos pro carteado. Temos dois caminhos aí, né, Everaldo? Abraço aí pra vocês, uma ótima noite. Ainda, deixa eu ver aqui, estou ouvindo a Imperial, gostaria de ouvir, deixa eu ver, de vez em quando, Flávio Dalcim, Banda Ouro, o Edson da Tabaí, tá certo, Edson? Vamos procurar, trazer na sequência, tá bom? Os Mateadores, a boa música gaúcha, também, claro, aqui no Dançando com a Imperial, perdido num baile de fronteira.

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0: aí, no embalo da valsa, da banda Tropical Brass, Ein Kleines Städtchen. Antes, Rogério Magrão e banda O Coração Pirou e os Matadores Perdido num Baile de Fronteira. 15 para as 9, então tá combinado, né? Vamos a partir de agora ao vivo com as primeiras informações da noite lá da Picada Schneider, Presidente Lucena, onde acontece o Baile da Linguiça, animação da Banda Real de Nova Petrópolis. E quem nos traz as primeiras informações é o colega Giovanni Littke. Boa noite, Giovanni.
1: Legal, boa noite para você, Maicon. Boa noite, ouvintes da Imperial FM. Primeiras informações, é claro que nós chegamos cedo aqui. 19h30 estava aqui. Já aproveitei, jantei com os amigos aí da Super Banda Real de Nova Petrópolis. Essa turma aqui vai estar na animação em seguida. Aliás, é outro detalhe que me chamou atenção, até quando eu fiz o texto, né? Início do baile, 21h30. Isso é bonito, né? 9h30 da noite, a galera vai dançar. Bom, dançar vai bastante, porque a turma aí da Super Banda Real sempre faz isso. Baile que toca, festa que toca, sempre é sala cheia, pista cheia, e é o repertório dançante. Professor Rodrigo Kitt, boa noite.
2: Boa noite, Giovanni, Maico, que está lá no estúdio, e a todos os ouvintes da Rádio Imperial.
1: Dobradinha que a gente se encontra bastante por aí, né? E sempre funcionou muito bem. Hoje não vai ser diferente. Quem está em casa ainda acompanhando...

0: tempo de vir. Quem tá aqui vai dançar, né?
1: Com certeza, o pessoal tá jantando. Ainda quem quiser vir, tem janta para todo mundo. E todos estão convidados para o baile logo a seguir.
0: A turma aí da Super Banda Nela tá com música nova, né?
1: Sim, nós estamos trabalhando no Dobrado Lasca Fogo.
0: Dobrado Lasca Fogo. Essa música, eu vou te contar, é bem a veia da Banda Real, né?
1: Com certeza, é uma música instrumental, um dobradão, né? Composição do Cristiano Scharfler, onde, né? Trombone, saxofone e os pistão puxa, né?
0: Eu imaginei. Eu queria até comentar, mas não vou dar um fora aqui. Então, vem com o Cristiano Scharfler. Mas, enfim, já são, né, muitos anos de história e, com certeza, a Banda Real sempre daquela mesma essência.
1: Com certeza, 134 anos de história, em fevereiro do ano que vem, 135 anos.
0: E isso merece uma comemoração.
1: Com certeza, manter viva a nossa tradição, a nossa cultura, a nossa música alemã, né?
0: Verdade, e a agenda, tá boa?
1: Com certeza, a agenda tá boa.
0: Aliás, esse estilo de banda, viu, até o Maicon no estúdio vai concordar agora, esse estilo de banda já tá contando as horas para chegar o mês de outubro, porque é aí que o bicho pega, né?
1: É, exatamente. Outubro já tá com a agenda bem cheia, né? Ainda temos algumas datas durante o ano, né? E quem quiser, só chamar no 54-9905-8965.
0: Ou também tem as redes sociais, né?
1: Exatamente. Nós estamos no Instagram, no Facebook, TikTok.
0: Mas olha só essa gurizada e tá atualizada. Aliás, inclusive hoje eu terei aí o prazer de rever meu grande amigo Rodrigo também no palco, né?
1: Sim, eu.
0: Scherner, não, como é que é? Scherner, não, tem, é o Rodrigo Scherner, isso aí.
1: Rodrigo Kich, é
0: o Rodrigo Kich e tem outro, é os Rodrigos agora na banda, que loucura.
1: É verdade, nossa nova contratação.
0: Mas que maravilha, baita de um músico, viu?
1: Baita música.
0: Esse aí vai dar bom aí também. Kich, obrigado aí mais uma vez pela atenção, obrigado pela janta também, viu? Jantamos juntos hoje à noite aqui, até por convite do meu grande amigo Fausto, né, com quem a gente acabou negociando, intermediando toda essa transmissão, e a Imperial vai acompanhar ao vivo aí. Assim que começar, nós vamos meter 2 horas no ar aí, que o pessoal que tá morando longe vai ter que dar um jeitinho de dar um espaço na sala, na cozinha, porque vai dançar, né?
1: Com certeza, com certeza. E pode vir dançar aqui no baile ainda.
0: Quem mora perto não tem desculpa, tem que vir.
1: Ó, daqui a 40 minutos a gente vai subir ao palco e começar a tocar. Então dá tempo de tomar um banho rapidinho, trocar de roupa, passar um perfume pra sair bem na foto.
0: É verdade, e dá tempo até de jantar ainda aqui.
1: Com certeza também.
0: E que janta, né?
1: Ah, espetacular.
0: Meu chapéu, Pense Full Head Se Froh, e daqui um pouquinho a bonita música também. A nossa parceria de hoje com a RBT Internet. Essas as primeiras informações da noite. Maicon, daqui um pouquinho a gente retorna a presidente Lucena Picada Schneider.
2: Tá combinado então, né? Começa cedo hoje por lá, 9h30 então, já teremos som do palco. Já já o Giovanni retorna então, talvez antes do baile começar, né? Talvez ele retorne antes, trazendo mais informações, mas a princípio fica então para 9h30 a transmissão em definitivo do Baile da Linguiça na Comunidade Católica da Picada Schneider, em Presidente Lucena. Vamos com participações, boa noite, parabéns pela programação. Aqui é o Eliseu de Estância Velha. O Eliseu tá pedindo música, oferece a toda a audiência da Imperial FM, tá certo. Valeu, Eliseu, abraço aí, meu conterrâneo. Um ótimo final de semana. Clarice Folman, gravata aí, abraço a todos, amigos e amigas de Seberi, a sua terra natal. Quem é que mais aqui? Olha aí, eu falei no carteado antes, lá em Três Coroas, na casa da dona Neuza Winger, tá correndo solto uma canastrinha por lá, hein? E ela que me mandou, quem me mandou a foto aqui, deixa eu ver, quem me mandou a foto aqui tá com um jogo caprichado, pelo que eu tô vendo, né? Abraço aí a toda a família e um bom carteado, tá bom? Seu Fernando Olbermann, ligadaço conosco também. Vamos adiante com mais música agora. Destaque para música alemã de Truckstop.